0: um órgão de fiscalização, olha, está ocorrendo um desmatamento aqui. Né? Então é importante que você... São milhares de alertas que são enviados por ano.
1: No Cerrado, os avisos de desmatamento caíram 5,3% em junho deste ano, comparado com junho de 2025. No entanto, de acordo com o Instituto Nacional de Pesquisas Espaciais, houve significativa cobertura de nuvens durante o mês, o que pode ter dificultado o mapeamento em determinadas regiões. Já no acumulado de agosto de 2025 a junho de 2026, os avisos de desmatamento no Cerrado somaram 4.689 quilômetros quadrados, uma queda de quase 8% comparado ao mesmo período anterior. Reportagem Luana Karen.
2: Minerais críticos são caracterizados pelo risco de escassez combinado com uma alta relevância econômica.
3: Eles são utilizados na fabricação de itens como baterias, computadores, celulares, painéis solares, turbinas eólicas e veículos elétricos.
2: O tema foi discutido hoje num encontro que reuniu representantes do setor produtivo, do governo e da academia.
4: Lítio, cobalto, níquel, cobre e terras raras fazem parte do grupo conhecido como minerais críticos. Eles são considerados estratégicos para alguns setores como tecnologia, defesa e energia. Com o aumento da demanda mundial, esses recursos ganharam maior importância econômica e geopolítica. Nesta sexta-feira, houve uma reunião entre representantes do governo, da academia e do setor produtivo para discutir diretrizes para o desenvolvimento da cadeia de minerais críticos no país, como detalhou a ministra da Casa Civil, Miriam Belchior.
5: Aprofundamos questões relacionadas ao contexto geopolítico e parcerias internacionais, o potencial minerário do Brasil nessa área e instrumentos de apoio ao setor, a transformação mineral e a sustentabilidade, em quais cadeias produtivas apostar, quais são as necessidades de ampliação das nossas capacidades tecnológicas e produtivas e também os instrumentos de financiamento e de viabilização econômica.
4: Um estudo sobre terras raras elaborado pelo Centro de Gestão e Estudos Estratégicos, divulgado neste mês no Rio de Janeiro, revelou que o Brasil tem capacidade de se destacar nesse mercado até 2040. Alguns dos minerais críticos são a base para viabilizar a transição energética e a expansão de tecnologias digitais, de celulares a carros elétricos, por exemplo. O tema também avança no Congresso Nacional, com uma proposta de criação de uma política nacional para o setor. Reportagem Márcia Fernandes.
3: O Brasil enviou nesta sexta-feira uma nova remessa de insumos hospitalares para a Venezuela, depois dos terremotos que atingiram a cidade de La Guaira há duas semanas.
2: Foram enviadas aproximadamente 5 toneladas de materiais de uso médico, cirúrgico e para atendimento pediátrico.
3: De acordo com o balanço divulgado pelo governo venezuelano, pelo menos 3.889 pessoas morreram. Mais de 6 mil foram resgatadas com vida e o número de feridos ultrapassa os 16 mil.
2: E logo mais, retornam da missão de apoio humanitário equipes brasileiras da Defesa Civil, do Corpo de Bombeiros, da Anatel e militares que atuaram no hospital de campanha em La Guaira.
3: A aeronave da Força Aérea Brasileira está prevista para desembarcar às 8 horas da noite na base aérea de Brasília.
2: E no início da tarde, o presidente Lula conversou por telefone com a presidente designada da Venezuela, Delcy Rodrigues.
3: De acordo com nota enviada à imprensa, os dois líderes trataram das perdas humanas e materiais provocadas pelos graves terremotos que assolaram o país.
2: A presidente da Venezuela agradeceu a ajuda humanitária enviada pelo Brasil e informou que as buscas pelas vítimas seguem em curso.
3: A líder venezuelana destacou ainda que se prepara para a difícil tarefa de reconstrução das áreas atingidas, em especial as moradias das famílias desabrigadas.
2: Vale Recarga do mês de julho do programa Gás do Povo está disponível para as famílias beneficiárias.
3: Confira quem pode receber e como acessar o benefício.
6: Famílias inscritas no CAD Único com renda familiar mensal de até meio salário mínimo por pessoa podem ter direito à recarga gratuita do botijão de gás do programa Gás do Povo. O pagamento ocorre sempre no dia 10 de cada mês, inclusive quando a data cai em fins de semana ou feriados. Para ter acesso ao benefício, é preciso ter pelo menos 2 pessoas no lar e renda de até 0,5 salário mínimo por pessoa. Estar com as informações do Cadastro Único atualizadas nos últimos 24 meses e nenhuma pendência no CPF também são critérios obrigatórios para acesso ao programa. O benefício varia conforme o número de integrantes da família. Casas com 2 ou 3 pessoas recebem 1 vale a cada 3 meses, enquanto famílias maiores recebem a cada 2 meses. Quem não tem celular ou internet pode usar o cartão do Bolsa Família, o cartão da Caixa ou informar o CPF na maquininha azulzinha, nos pontos autorizados. A iniciativa prevê a recarga gratuita do botijão de gás de 13 quilos para famílias de baixa renda. Vale lembrar que não estão inclusos os custos do vasilhame e do frete. A consulta do benefício e das revendas pode ser feita pelo aplicativo Meu Social Gás do Povo, pelo portal Cidadão e pelo Disque Social 121. Para mais informações, acesse gasdopovo.mds.gov.br. Thaís de Araújo, para a Voz do Brasil.
2: Uma busca centralizada de dados públicos federais com auxílio de inteligência artificial.
3: Onde qualquer cidadão pode solicitar informações aos órgãos públicos com uma única ferramenta.
2: Essa é a proposta da plataforma InformaBR, lançada pela Controladoria Geral da União para atender aos pedidos relacionados à Lei de Acesso à Informação.
3: Nós conversamos com o secretário nacional de Transparência e Acesso à Informação em Exercício, Marcelo Vidal, sobre a nova ferramenta e os direitos do cidadão à transparência de dados públicos. Acompanhe.
2: Olá, secretário, bem-vindo à Voz do Brasil. Antes da gente falar diretamente sobre as novidades do InformaBR, eu queria começar explicando para os nossos ouvintes sobre a Lei de Acesso à Informação, que é o que está na base dessa mudança que a gente vai tratar hoje aqui nessa entrevista. O que prevê essa lei? Como que o serviço público atende essa demanda atualmente?
7: Olá, Mariana, olá, Luciano. É um prazer para a gente estar aqui. Bom, a Lei de Acesso à Informação, ela vem, na verdade, regulamentar um direito fundamental do cidadão que está previsto lá no inciso 33 do artigo 5º da Constituição, que diz que todo e qualquer cidadão tem direito a ter acesso a informações públicas produzidas pelos órgãos da Administração Pública Federal. Então, ela traz uma inovação muito grande, que é o principal princípio dessa lei, que diz que a transparência é a regra e o sigilo é a exceção. Além disso, o que a lei traz para o cidadão? Ela traz já o direito de, sem que ele precise pedir informações, os órgãos têm a obrigação de publicar em suas páginas na internet algumas informações de interesse coletivo. Para além disso, ela traz também o direito do cidadão em fazer um pedido de acesso à informação. E em cima desse pedido de acesso à informação, que pode ser feito por qualquer cidadão, o órgão tem 20 dias para responder, prorrogado justificadamente com mais 10, e a partir daí o cidadão pode fazer esse pedido mesmo e principalmente sem que seja necessário ele justificar o que ele vai fazer com aquela informação. Então, essa é a nossa lei de acesso à informação, é essa lei que possibilita um controle social, que possibilita uma participação social mais qualificada e que é um dos principais pilares da nossa democracia.
3: A partir de agora, então, todos os pedidos de informações pela LAI, a Lei de Acesso à Informação, serão concentrados na plataforma InformaBR, é isso? As pessoas deixarão de procurar diretamente os órgãos responsáveis por aquela informação?
7: É exatamente. A partir de agora, todo e qualquer pedido de acesso à informação, ele deve ser feito pela plataforma InformaBR, que é uma plataforma que disponibiliza ao cidadão uma ferramenta onde ele pode fazer uma busca das informações que ele tem interesse para ver se elas já estão publicadas, e se não estiverem publicadas, ele pode aí sim fazer um pedido de acesso à informação dentro dos prazos regulamentares da LAI.
2: Agora, para isso, para fazer esse pedido ou consulta, a pessoa deve então usar a conta dela gov.br, né? O senhor pode explicar para a gente como é que funciona esse acesso?
7: Exatamente. Para acessar a plataforma e fazer um pedido, na verdade, para acessar a plataforma, ela é pública, mas para fazer um pedido de acesso à informação, o cidadão precisa se identificar, e ele se identifica por meio do seu login no gov.br. A plataforma, ela exige a conta no gov.br, que pode ser no nível bronze, que é o nível de entrada do GovBR, mas a gente recomenda fortemente que se utilize o nível prata ou ouro, porque muitas vezes o cidadão ele pede informações pessoais referentes a ele próprio, e aí somente com esse nível de acesso ele vai poder ter acesso a essas informações sem precisar ir até o órgão e comprovar que ele que está pedindo aquela informação é o proprietário daquela informação.
3: Agora, secretário, o governo possui outra plataforma, que é o Fala BR, focada exatamente no serviço de ouvidoria. O senhor pode explicar a diferença entre as duas?
7: Perfeito, exatamente. A difração também tem o sistema Fala BR. Até então, todos os pedidos de acesso à informação, como as manifestações de ouvidorias, eram feitas por meio desse sistema, mas a partir do dia 29 de junho passado, todos os pedidos de acesso à informação migram para essa nossa nova plataforma, o Informa BR. Continua sendo feito no Fala BR aquelas manifestações de ouvidoria, e aqui eu estou me referindo àqueles elogios, reclamações, denúncias, elas continuam sendo feitas na plataforma Fala BR. Agora, os pedidos de acesso à informação, eles passam a ser feitos pelo Informa BR, porque são públicos normalmente diferentes que fazem uso dessas duas plataformas. E é interessante também a gente ressaltar, Luciano, porque assim, se a lógica do serviço, desses dois serviços, e aqui é bem interessante a gente trazer isso para que o ouvinte possa entender, nós estamos trabalhando com a ideia desses dois serviços trabalharem de forma muito integrada, muito harmônica, com plataformas, inclusive visualmente, muito parecidas. Agora, dentro da ideia e do contexto de que, pelo Fala BR, o cidadão fala, ele reclama, ele pede manifestação, ele denuncia. E pelo Informa BR, ele pede informação que o governo vai informar. Então, daí vem o nome Fala BR e o nome Informa BR.
2: Já são autoexplicativos, né? Secretário, a gente sabe que qualquer cidadão pode usar o Informa BR, mas é muito comum, mais comum é que a lei de acesso à informação seja utilizada por pesquisadores, por jornalistas, né? Se a pessoa quiser fazer um pedido no Informa BR, ela tem como checar se aquela dúvida, aquele pedido que ela está fazendo, já foi feito antes? Isso fica disponível publicamente? Quer dizer, se já foi alvo de uma consulta, existe uma base de dados pública? Como é que funciona isso?
7: Então, Mariana, exatamente essa é uma das grandes inovações que a gente traz com essa nova plataforma Informa BR. Porque nessa plataforma, o cidadão vai poder colocar numa ferramenta de busca se aquela informação que ele está precisando, se ela já está disponível proativamente. O que significa isso? A Administração Pública Federal ela tem algumas obrigações legais de, independente de um pedido de acesso à informação, de publicar algumas informações sobre a sua gestão. Além disso, hoje nós já respondemos, desde a vigência da entrada em vigência da LAI há 14 anos atrás, nós já respondemos mais de 1.600.000 pedidos de acesso à informação. E toda essa base também, ela está disponível já na internet para que seja consultada. Então, hoje, no Informa BR, uma das grandes inovações é que a gente traz uma tecnologia de inteligência artificial para que o cidadão, antes de fazer o seu pedido de acesso à informação, ele consulte se aquela informação já está publicada. E ao colocar isso na busca, a plataforma vai retornar para ele dizendo, olha, essa sua informação que você está pedindo, ela já está publicada aqui nesse endereço e aí facilmente ele vai ter acesso àquela informação.
3: E no caso de informações sigilosas, mesmo assim é possível fazer o pedido de informação pelo Informa BR? Quais são os critérios para o pedido ser atendido, secretário?
7: Sim, na verdade, toda e qualquer informação pública pode ser objeto de solicitação. A questão das informações sigilosas e classificadas, ela tem que ser avaliada no momento da resposta do pedido. Então, assim, não cabe ao cidadão saber se a informação é sigilosa ou não. Ele pede a informação. Cabe ao órgão respondente verificar se aquela informação é uma informação que precisa ser protegida ou que tem algum sigilo. Lembrando que a própria LAI já traz algumas hipóteses de sigilo, principalmente em relação àquelas informações pessoais que dizem respeito à honra, à intimidade de alguma pessoa, mas também a gente tem várias leis que impõem sigilo a algumas informações. como a lei do sigilo bancário, a do sigilo fiscal. No momento da resposta, cabe ao órgão verificar se a informação que está sendo solicitada ela tem algum tipo de restrição. Lembrando que isso é um dever do órgão também. Então, assim, agora, também é um dever de quem está respondendo, ao negar uma informação com base em um sigilo, que ele expressamente explicite qual é o motivo, e esse motivo necessariamente tem que estar ou na LAI ou em uma norma, uma lei específica. Então, da mesma forma que é um dever do Estado entregar a informação, é um dever do Estado proteger aquelas informações que precisam ser protegidas. Agora, precisa estar sempre muito bem fundamentado e explicitado para o cidadão que está requerendo aquela informação o motivo pelo qual ela não está, ela não é pública, não pode ser fornecida.
2: E tem situações também que pode ser fornecida parcialmente, né? Atendido parcialmente o pedido, ou seja, parte das informações são sigilosas, mas as outras não, e aí o pedido pode ser atendido parcialmente.
7: Perfeito. Excelente pergunta. Na verdade, o fato de ter parte de uma informação que esteja protegida por uma regra de sigilo não significa que o todo não deva ser concedido. Então, precisa ser feita uma análise se é possível fazer o tajamento de alguma parte da informação do documento que está sendo solicitado. E aí sim, se tem partes que podem ser tajadas e partes que são públicas, é dever do Estado entregar essa informação com a preservação daquela parte que é sigilosa, com o devido tajamento.
3: Muito bem, nós conversamos com Marcelo Vidal, secretário nacional de Transparência e Acesso à Informação em Exercício. Muito obrigado, secretário, por sua entrevista aqui à Voz do Brasil.
7: Muito obrigado e é um prazer estar aqui com vocês.
2: Conab, Companhia Nacional de Abastecimento, alerta para tentativas de golpe registradas em diferentes regiões do país.
3: Pessoas estão se passando por representantes da Conab e prometem doações de cestas de alimentos, pescado e kits de irrigação mediante cobrança antecipada de valores, como supostos custos de transporte.
2: O presidente da Conab, Silvio Porto, informa que a companhia não cobra qualquer valor para a entrega de alimentos ou insumos e não solicita depósitos, transferências ou pagamentos para participação em seus programas.
8: Não há cobrança, isso chega de forma de doação. Então é muito importante que essas organizações fiquem atentas. Caso recebam esse tipo de demanda, tentem identificar quem está fazendo, em nome de quem, ou o número de telefone, enfim, de contato, de WhatsApp, e façam a denúncia por meio da nossa ouvidoria, busquem os nossos canais aqui pelo nosso site, pode ser também pelas nossas superintendências regionais, e também denunciem nas polícias. Levem isso, registrem boletins de ocorrência.
3: Caso receba esse tipo de abordagem, entre em contato com a Conab pelo telefone 61-3403-4575 ou pelo e-mail ouvidoria@conab.gov.br.
2: Entrevistadores da Pesquisa Nacional de Saúde já começaram a visitar domicílios em todo o país.
3: O levantamento reúne informações sobre as condições de saúde da população e nesta edição contará também com coleta de sangue e urina em parte dos participantes.
9: Qual é o peso médio da população brasileira? Quantos têm anemia ou algum problema de saúde? E como está a saúde mental ou a prática de esportes no Brasil? Essas são algumas das perguntas que constam na Pesquisa Nacional de Saúde, que começou agora em julho e vai até 30 de novembro deste ano. Agentes do IBGE e do Ministério da Saúde vão visitar 140 mil famílias brasileiras para coletar informações sobre as características dos domicílios, perfil dos moradores e condições de saúde, como explica Mônica Marli, coordenadora adjunta da pesquisa.
10: Então a gente vai falar sobre alimentação, a gente vai falar sobre uso de álcool, a gente vai falar sobre fumo, a gente vai falar sobre sono, sobre bem-estar. Também vamos falar sobre saúde da mulher, saúde da pessoa com mais de 60 anos também, saúde de crianças e adolescentes. Então, é um perfil bem amplo da saúde e da saúde como um todo, né? Não só de doenças, a gente fala do bem-estar também.
9: O questionário individual será aplicado a um morador com 15 anos ou mais. Também serão verificados pressão pressão arterial, peso e altura dos participantes. A pesquisa vai contar ainda com coleta de sangue e urina de cerca de 20 mil participantes com 35 anos ou mais, residentes em capitais e regiões metropolitanas. Os exames de sangue vão avaliar hemograma, perfil lipídico, hemoglobina glicada, creatinina, ácido úrico, sódio e potássio, além de sorologia para chikungunya e dosagem de chumbo e mercúrio. De acordo com Letícia Cardoso, diretora do Departamento de Análise Epidemiológica e Vigilância de Doenças Não Transmissíveis do Ministério da Saúde, os resultados vão servir para produzir indicadores relacionados a doenças crônicas e outros agravos à saúde, além de direcionar políticas públicas.
11: Muitas pessoas não conseguem o acesso ou não fazem os seus exames de rotina, tanto na frequência quanto na oportunidade que deveria fazer, e desconhecem situações de saúde, como, por exemplo, diabetes. Então, é muito importante que a gente tenha esse diagnóstico mais preciso. Essa informação ela é útil para compor o retrato do Brasil.
9: Os entrevistadores do IBGE estarão identificados com crachá do Instituto, uniforme institucional e dispositivo eletrônico de coleta. A identidade dos servidores pode ser confirmada pelo portal respondendo.ibge.gov.br ou pelo telefone 0800-721-8181. Reportagem Graziele Bezerra.
2: E essas foram as notícias do Governo Federal.
3: Uma realização da Secretaria de Comunicação Social da Presidência da República.
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3: Fique agora com as notícias do Poder Judiciário e do Congresso Nacional. Boa noite, bom fim de semana.
2: A gente volta segunda. Boa noite.
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14: Em resposta ao STF, tribunais estaduais negam irregularidades nos pagamentos feitos a magistrados entre abril e julho deste ano. TST promove seminário de precedentes na Justiça do Trabalho. Para o STJ, é possível partilha amigável com divisão desigual dos quinhões hereditários. Boa noite, eu sou Walter Lima. Em resposta ao STF, tribunais estaduais negam irregularidades nos pagamentos feitos a magistrados. As informações são sobre os meses de abril e julho deste ano. Marcelo Della Libera.
15: Os 7 tribunais brasileiros negaram irregularidades nos pagamentos a magistrados após cobrança do Supremo Tribunal Federal. As cortes do Paraná, Rio Grande do Norte, Rio de Janeiro, Maranhão, Distrito Federal, Rondônia e Goiás responderam ao ministro Alexandre de Moraes, que exigiu esclarecimentos sobre o cumprimento do teto constitucional entre abril e julho deste ano.
14: Herdeiros podem dividir bens de herança entre partes diferentes, desde que sejam maiores de idade, capazes e haja cessão de direitos hereditários. Esse é o entendimento do STJ, Fátima Uchoa.
16: Um homem falecido deixou dois irmãos como herdeiros, sendo um bilateral e o outro unilateral. Após o inventário, ambos fizeram acordo no qual o irmão unilateral receberia a maior parte dos bens. A Justiça de São Paulo recusou a homologação da partilha por entender que haveria renúncia parcial da herança, o que é vedado por lei. Mas a terceira turma do STJ considerou que o juiz deve verificar apenas se a vontade dos herdeiros foi manifestada de forma livre e regular, sem exigir que cada um receba a mesma parcela. Segundo a ministra relatora Nancy Andrighi, a partilha amigável prevista no Código Civil prestigia a autonomia dos herdeiros, exigindo apenas que eles sejam capazes, estejam de acordo com a divisão e sigam as formalidades legais.
14: Atenção, magistrados, servidores da Justiça do Trabalho e público em geral. TST promove seminário de precedentes na Justiça do Trabalho. O encontro é para debater os entendimentos consolidados que devem ser aplicados nos julgamentos de processos em todo o país. Mila Amaral.
17: O seminário está marcado para os dias 2 e 3 de setembro na sede do TST em Brasília. O evento faz parte da Semana Nacional dos Precedentes Trabalhistas 2026. O encontro vai debater a formação e a aplicação dos precedentes judiciais, que são as jurisprudências definidas pelo Tribunal Superior do Trabalho, que devem ser aplicadas em todos os julgamentos semelhantes na Justiça do Trabalho. Os painéis serão presenciais, mas depois vão ficar disponíveis no YouTube. Já os cursos são exclusivos para os magistrados e servidores com direito a certificado. Então, se você tem interesse em participar, logo mais as informações sobre as inscrições e a programação completa serão divulgadas nos canais oficiais do TST.
14: Resolução do TSE reúne regras sobre ilícitos eleitorais e condutas proibidas nas eleições 2026. O objetivo é que a disputa eleitoral se dê em condições de igualdade. Fábio Ruas.
18: As diversas irregularidades são divididas em 6 grupos principais: abuso de poder, fraude, corrupção eleitoral, arrecadação de gastos ilícitos de campanha, captação ilícita de voto e condutas vedadas a agentes públicos. Para saber quais tipos de conduta caracterizam essas irregularidades, é só entrar no site tse.jus.br, acessar diretamente as resoluções ou a série de reportagens por dentro das eleições.
14: Justiça confirma a suspensão de novas licenças para Complexo Azulão, no Amazonas, até a realização de consulta prévia e estudos sobre povos indígenas. A ação foi proposta pelo MPF. Vanessa Pereira.
19: O Tribunal Regional Federal da Primeira Região, o TRF1, manteve por unanimidade a decisão que suspende as atividades e a emissão de novas licenças ambientais para o Complexo Azulão, empreendimento de exploração de gás natural da empresa Eneva S.A., localizado nos municípios de Silves e Itapiranga. A área é sobreposta ao território reivindicado como terra indígena Gavião Real. O TRF1 reafirmou que a ausência de homologação definitiva da terra indígena não afasta a proteção constitucional do território.
14: 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Uma boa noite, bom fim de semana e até segunda-feira.
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21: Eu sou Paula Groba.
22: E eu sou Ricardo Nakaoka.
21: E estes são os destaques de hoje do Jornal do Senado, que começa agora.
22: Sugestão de cidadão para simplificar tributação de profissionais liberais vira projeto de lei.
21: Projeto cria alerta nacional para ampliar buscas por pessoas desaparecidas.
22: Porte de arma para mulheres sob amparo da Lei Maria da Penha pode ser autorizado.
21: Boa noite.
22: Boa noite.
21: Uma ideia que nasceu da participação popular pode mudar a forma como profissionais liberais pagam impostos no Brasil.
22: A Comissão de Direitos Humanos aprovou uma sugestão apresentada no portal E-Cidadania para simplificar o regime tributário da categoria. O texto agora será transformado em projeto de lei. Repórter Patrícia Oliveira.
23: Um cidadão de Goiás sugeriu ao Senado a criação de um regime tributário simplificado para arquitetos e engenheiros que atuam como pessoa jurídica e não possuem funcionários. A sugestão recebeu mais de 20 mil apoios online e foi aprovada na Comissão de Direitos Humanos. O relator, senador Laércio Oliveira, do Progressistas de Sergipe, ampliou essa medida para todas as categorias de profissional liberal que trabalha por conta própria, chamado de microempreendedor profissional, ou MEP. Poderá optar pelo regime do MEP o profissional que tiver receita bruta anual de até R$ 120 mil, reais, com recolhimento mensal de 6% da receita bruta. A intenção é reduzir a burocracia, incentivar a formalização e diminuir a carga de impostos para quem atua sozinho na profissão. Como destacou na leitura do relatório o senador Jaime Bagatoli, do PL de Rondônia.
24: Os jovens profissionais
0: profissionais que hoje operam na informalidade ou como pessoa física com carga tributária sufocante teriam uma porta de entrada viável para o mercado formal.
23: A sugestão aprovada será transformada em projeto de lei complementar.
21: E avançou no Senado um projeto que pode agilizar a regularização de áreas ocupadas irregularmente e melhorar as condições de moradia de milhões de brasileiros.
22: A proposta foi aprovada pela Comissão de Assuntos Econômicos e agora segue para a Comissão de Constituição e Justiça. O repórter Márcio Maturana tem os detalhes.
1: Mais de 5 milhões de domicílios no Brasil em 2022 estavam em assentamentos irregulares, como favelas, invasões, comunidades, loteamentos ilegais e palafitas, segundo o IBGE. Para enfrentar essa situação, a Comissão de Assuntos Econômicos aprovou um projeto que atualiza as regras de regularização fundiária para incluir novas diretrizes de reassentamento, planejamento urbano e de concessões urbanísticas. A proposta amplia a segurança de moradores em áreas de risco, facilita a regularização fundiária, permite maior participação da iniciativa privada, dá mais autonomia aos municípios, agiliza obras de saneamento e esclarece regras para evitar entraves na legalização dos espaços. O relator foi o senador Fernando Dueire, do PSD de Pernambuco.
4: Esses locais são marcados por ocupações desordenadas, falta de serviços públicos e infraestrutura inadequada, evidenciando a necessidade urgente de políticas públicas eficazes para regularização fundiária e melhoria da qualidade da moradia e, por conseguinte, da qualidade de vida das pessoas.
1: O texto de autoria do senador Chico Rodrigues, do PSB de Roraima, segue para a votação na Comissão de Constituição e Justiça.
21: E a Comissão de Agricultura e Reforma Agrária analisa um projeto que reduz o tamanho mínimo para o desmembramento de imóveis rurais. A proposta fixa esse limite em 5 mil metros quadrados, o equivalente a meio hectare. Hoje, a área mínima varia entre 2 e 5 hectares, conforme a região, e imóveis menores não podem ser registrados em cartório nem cadastrados no INCRA.
22: O relator da proposta é o senador Wellington Fagundes, do PL de Mato Grosso. Segundo ele, a mudança pode ampliar as oportunidades para as famílias que vivem no campo, estimular a geração de empregos, facilitar a comercialização da produção rural e contribuir para reduzir os conflitos fundiários.
5: Como relator, já tenho decisão de fazer um relatório favorável, porque tenho certeza que esse parcelamento de terras com 5 mil metros quadrados vai permitir geração de emprego, vai permitir paz no campo.
21: A Comissão de Segurança Pública pode votar o projeto de lei que autoriza o porte de arma de fogo para mulheres sob medida protetiva da Lei Maria da Penha.
22: A proposta, que já passou pela Comissão de Direitos Humanos, chega ao colegiado com a sugestão de que o porte seja transformado em posse caso a medida protetiva seja revogada. Repórter Bruno Lourenço.
24: O projeto de lei altera o Estatuto do Desarmamento para garantir o direito ao porte de arma de fogo a mulheres sob amparo de medidas protetivas da Lei Maria da Penha. O texto também reduz a idade mínima para 18 anos, tanto para aquisição quanto para o porte de arma pelas vítimas. O senador Plínio Valério, do PSDB do Amazonas, explicou que a situação vivida por mulheres ameaçadas justifica a concessão do porte.
25: A medida se justifica pelo princípio da legítima defesa e pelo direito à vida, ambos garantidos pela Constituição Federal. Em situações extremas em que a ameaça à integridade física é clara e presente, a possibilidade de portar uma arma pode funcionar como meio de defesa eficaz em um momento de emergência.
24: A Comissão de Segurança Pública pode acrescentar dispositivo para determinar que, caso a mulher perca o direito de portar a arma na rua, em virtude do fim de medida protetiva, ela mantenha pelo menos a posse, a fim de preservar o investimento na aquisição da arma e munição e protegê-la em casa ou no ambiente de trabalho.
21: E a Comissão de Direitos Humanos aprovou a criação de um alerta nacional para ajudar a localizar pessoas desaparecidas. Só no ano passado, o Brasil registrou mais de 85 mil desaparecimentos, uma média de 233 casos por dia.
22: Pelo projeto, operadoras de telefonia vão enviar alertas gratuitos aos celulares de pessoas que estiverem na região do desaparecimento, mobilizando a população nas primeiras horas das buscas. A proposta também prevê parcerias com aplicativos de mensagens e redes sociais e segue para a Comissão de Segurança Pública.
21: A senadora Zenaide Maia, do PSD do Rio Grande do Norte, fez um apelo para que a população doe sangue e alertou para a queda nos estoques dos hemocentros. Ela lembrou que uma única doação pode salvar e beneficiar até 4 pessoas. A parlamentar destacou que, mesmo após o fim da campanha Junho Vermelho, a necessidade de doações continua para garantir o atendimento a cirurgias, emergências, tratamentos contra o câncer e outros procedimentos hospitalares.
22: Zenaide Maia também ressaltou que, durante as férias escolares, o número de doadores costuma cair, enquanto a demanda por transfusões aumenta. Além disso, criticou a chamada PEC do plasma, que propõe autorizar bancos de sangue privados a comercializar plasma humano, o que hoje é vedado pela Constituição.
6: A doação de sangue não é transação, não é negócio, não é mercado, é um ato de fé e solidariedade da humanidade.
21: E uma nova lei sancionada garante mais segurança a professores da educação básica da rede pública que queiram investir na própria formação. A norma assegura licença remunerada para cursos de especialização, mestrado, doutorado, qualificação profissional e pesquisas na área de educação.
22: A medida foi aprovada pelo Senado em junho e teve como relatora a senadora professora Dorinha Seabra, do União do Tocantins. Segundo ela, a Lei de Diretrizes e Bases da Educação já previa o direito à licença remunerada, mas não definia quais atividades poderiam ser consideradas aperfeiçoamento profissional. Com a nova lei, essas hipóteses passam a estar expressamente previstas, o que traz mais segurança jurídica e reforça a valorização dos professores.
7: Trata-se de reconhecer que o professor não é apenas receptor de conhecimento produzido pela academia, mas ele também é agente capaz de produzir saberes a partir da sua experiência profissional.
22: Com edição de Paula Groba e trabalhos técnicos de João Lira, o Jornal do Senado fica por aqui. Acompanhe agora as notícias da Câmara dos Deputados. Boa noite.
21: Boa noite e um bom fim de semana.
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10: Deputados estudam considerar peso do veículo no cálculo do IPVA.
11: Projeto autoriza governos a comprar produto ou processo inovador.
10: Comissões avaliam ação nacional de enfrentamento ao capacitismo.
11: Boa noite. Avança projeto na Câmara sobre a Política Nacional de Enfrentamento ao Capacitismo. A repórter Júlia Lopes nos conta quais são as medidas.
26: A Comissão de Defesa dos Direitos das Pessoas com Deficiência aprovou o projeto que institui a Política Nacional de Enfrentamento ao Capacitismo. A proposta, apresentada pelo deputado Duarte Júnior do Maranhão, tem como objetivo erradicar a discriminação contra pessoas com deficiência e promover a inclusão social efetiva. Pelo texto, o conceito de capacitismo é associado à definição prevista na Convenção Internacional sobre os Direitos das Pessoas com Deficiência, que reconhece como discriminação por motivo de deficiência, direta ou indireta, toda ação que resulte na violação de direitos humanos, na exclusão social e na restrição do direito à cidadania. O Brasil tem hoje mais de 14,4 milhões de pessoas com deficiência, o equivalente a 7,3% da população com 2 anos ou mais. Segundo a 4ª edição da pesquisa Udiversity, 72% das pessoas com deficiência que procuram emprego afirmam já ter sido alvo de capacitismo no processo de contratação. Isso significa que 7 em cada 10 profissionais com deficiência relatam ter enfrentado discriminação na busca por trabalho. O deputado Duarte Júnior destacou a importância de conscientizar a população sobre o tema e ressaltou que a legislação brasileira já prevê a discriminação como crime.
2: É fundamental uma política de enfrentamento ao crime de capacitismo. E esse enfrentamento passa por uma sanção, uma punição que preenche o caráter punitivo, coercitivo e pedagógico para desestimular essa prática. O crime de capacitismo já é previsto pela Lei Brasileira de Inclusão. Mas estamos apresentando aqui na Câmara Federal duas propostas que transformam o crime de capacitismo num crime hediondo e também num crime inafiançável e prescritivo.
26: A proposta também estabelece que o governo federal deverá implementar a política, além de adotar outras diretrizes, como a realização de campanhas educativas e de conscientização sobre o capacitismo, o incentivo à inserção de pessoas com deficiência no mercado de trabalho e em todos os setores da sociedade, além do fortalecimento da educação e da cultura inclusiva. Na opinião da deputada Érica Cocai, do PT do Distrito Federal, que participou da discussão, a acessibilidade e a inclusão precisam estar presentes em todos os espaços.
3: Então, portanto, se nós vamos assegurar uma cidade onde todos os nossos direitos possam ser contemplados e tenham espaços fartos para que eles possam serem efetivados, não é permitido que nós tenhamos a exclusão de determinados espaços da acessibilidade. A acessibilidade tem que ser em todos os cantos onde nós exercemos essa mágica condição humana.
26: A proposta, que busca reduzir a discriminação e ampliar a conscientização da população sobre os direitos das pessoas com deficiência, segue agora para análise na Comissão de Finanças e Tributação. Da Rádio Câmara de Brasília, Júlia Lopes.
12: Habitação.
15: A Câmara promoveu audiência para discutir os critérios de seleção para o Minha Casa Minha Vida Rural. Hildo Rocha, do MDB do Maranhão, resume que foram priorizados municípios com menor índice de desenvolvimento humano, maior população rural e maior déficit habitacional.
11: Hildo Rocha também cita a ampliação dos investimentos em habitação rural e informa que cerca de 80 mil moradias já foram contratadas. O parlamentar acrescenta que 3 mil casas do residencial Mato Grosso, no Maranhão, devem ser entregues nos próximos dias.
12: Meio Ambiente.
15: Carlos Gomes, do Republicanos do Rio Grande do Sul, comemora a aprovação do projeto que amplia os incentivos fiscais destinados à reciclagem para fortalecer a economia circular. A proposta aumenta o limite de dedução do imposto de renda para estimular novos investimentos.
11: O parlamentar afirma ainda que a lei de incentivo à reciclagem já viabilizou centenas de projetos em todo o país e que o aperfeiçoamento da legislação vai ampliar a captação de recursos. Carlos Gomes pede o apoio dos deputados para a aprovação da matéria.
12: Transportes.
15: Comissão da Câmara dos Deputados aprovou uma proposta que muda cálculo do IPVA para considerar peso do veículo. A repórter Paula Bittar explica qual a diferença para o sistema atual.
16: A Comissão de Constituição e Justiça da Câmara aprovou uma proposta que altera a base de cálculo do Imposto sobre a Propriedade de Veículos Automotores, o IPVA, para considerar apenas o peso do veículo e não mais o valor de mercado. O texto também estabelece um teto para a cobrança do imposto. O valor total não poderá exceder 1% do valor de venda do automóvel. Além disso, a proposta autoriza os estados a criarem descontos para veículos menos poluentes. Atualmente, o IPVA é cobrado pelos estados com base no valor de mercado do veículo calculado pela tabela FIPE, com alíquotas que variam entre 1% e 4%. O relator na CCJ, deputado Rodrigo de Castro, do União de Minas Gerais, apresentou parecer favorável à proposta, mas com uma mudança que retirou do texto o item que estabelecia um limite na despesa total anual do Congresso Nacional, das Assembleias Legislativas e da Câmara Legislativa do Distrito Federal, assim como dos Tribunais de Contas. Segundo Castro, esse item estabelecia parâmetros financeiros incompatíveis com a manutenção da autonomia administrativa e financeira dos entes federados. Mas o texto mantém um limite para gastos com propaganda institucional de todos os poderes e do Ministério Público de 0,1% da receita corrente líquida. Fica proibida a publicidade de caráter promocional ou pessoal. Com relação à mudança na arrecadação dos entes a partir de novas regras para o IPVA, o relator disse que a comissão que ainda vai analisar a proposta deverá se debruçar sobre o tema para avaliar os efeitos fiscais, federativos e orçamentários, inclusive quanto à eventual redução de receitas, a repercussão sobre a autonomia financeira dos estados e a necessidade de regras de transição capazes de preservar a continuidade. qualidade dos serviços públicos. Logo no início da reunião da CCJ, o presidente da comissão, o deputado Leur Lomanto Júnior, do União da Bahia, disse que o debate é sobre a modernização do sistema tributário brasileiro.
0: É legítimo reconhecer que para milhões de brasileiros o veículo deixou de ser um bem de luxo há muito tempo. Para inúmeras famílias, representa instrumento de trabalho, fonte de renda, meio de transporte indispensável e condição para o exercício de atividades econômicas. Em um cenário de elevada carga tributária, é natural que o Parlamento seja chamado a discutir se determinados modelos de tributação continuam atendendo aos princípios da razoabilidade, da justiça fiscal e da capacidade contributiva.
16: Já o deputado Helder Salomão, do PT do Espírito Santo, disse que a comissão especial deverá encontrar uma solução para a redução na arrecadação. E ele também acredita que a mudança poderá gerar uma distorção.
13: O cara que tem um caminhão velho, pesado, vai pagar um imposto maior do que o cara que tem uma Ferrari construída com fibra de carbono, levíssima. Então não podemos promover aqui uma distorção e privilegiar os ricaços, aqueles que vão poder comprar uma Ferrari, uma BMW.
16: O autor da proposta, deputado Kim Kataguiri, do Missão de São Paulo, por outro lado, afirmou que não falta de onde cortar para garantir a redução na carga tributária.
14: Nós temos para apresentar na comissão especial mais de 200 bilhões de reais em diferentes compensações que podem ser colocadas. Privilégio para cortar, seja tributário, seja de supersalário, seja de desonerações setoriais, não falta no nosso país.
16: A proposta que altera a base de cálculo do IPVA para considerar apenas o peso do veículo e não mais o valor de mercado ainda precisa ser analisada por uma comissão especial que deverá ser criada para esse fim e depois segue para a apreciação do plenário, onde precisará ser votada em dois turnos. Da Rádio Câmara, de Brasília, Paula Bittar.
17: Previdência.
11: Dr. Flávio, do PL do Rio de Janeiro, solicita a aprovação de projeto de sua autoria que propõe o pagamento automático do salário maternidade pelo INSS logo após a apresentação do atestado médico ou certidão de nascimento.
18: Dr. Flávio afirma que o projeto reduz a burocracia e as longas filas enfrentadas pelas mulheres, evitando que muitas mães fiquem sem renda por 2 a 4 meses, justamente no momento de vulnerabilidade e aumento de despesas com o recém-nascido, como acontece hoje.
17: Desenvolvimento Regional.
11: Daniel Trizeciak, do PSDB, pede a liberação de 27 bilhões de reais da multinacional chilena CMPC em Barra do Ribeira, no Rio Grande do Sul. Segundo ele, a falta de conhecimento da realidade local e a burocracia travam a instalação da fábrica, que deve gerar mais de 12 mil empregos.
18: Uma ação civil pública do Ministério Público Federal questiona a falta de consulta a indígenas da região. Daniel Trizeciak defende, entretanto, o cumprimento da lei e o apoio ao maior aporte privado da história gaúcha para assegurar os trabalhadores e impulsionar o sul do estado.
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17: Votação.
11: A Câmara aprovou duas medidas provisórias, uma delas para subsidiar o custo do litro do diesel e a outra para ajudar na recuperação após as enchentes em Minas Gerais. O repórter Antônio Vital acompanhou a votação.
27: A Câmara dos Deputados aprovou duas medidas provisórias que autorizam o uso de dinheiro público para finalidades emergenciais não previstas no orçamento deste ano. Uma delas permite que a Agência Nacional do Petróleo, Gás Natural e Biocombustíveis, a ANP, use 10 bilhões de reais do orçamento para custear parte do preço do diesel, depois do aumento no mercado internacional provocado pela guerra entre os Estados Unidos e o Irã. Ao editar a medida provisória, o governo argumentou que o conflito tem o potencial de gerar um efeito cascata inflacionário, desabastecimento e comprometimento da atividade econômica, A medida provisória foi editada em março, 20 dias depois do início do conflito no Oriente Médio, com efeito imediato. Na prática, esse dinheiro está sendo usado para subsidiar 32 centavos por litro de diesel para os produtores e importadores do combustível, o que tem reflexo no custo final para o consumidor. O prazo para o subsídio termina no fim do ano, ou quando atingir um montante de 10 bilhões de reais. O deputado Tadeu Venere, do PT do Paraná, defendeu a necessidade de custear parte do preço do diesel.
1: Parte desses recursos vem justamente de um imposto, entre aspas, uma taxação sobre exportação, para evitar que nós tivéssemos uma disparada do preço do diesel. Lembrar que o diesel hoje movimenta praticamente 100% do transporte público. Lembrar que o diesel é responsável por mais de 80% de todo o transporte de carga no Brasil, seja ele rodoviário, seja ele ferroviário, seja ele por navios. Então é preciso que a gente olhe para esta medida que está sendo tomada como uma medida para proteger a população brasileira.
27: A segunda medida provisória aprovada autoriza o uso de 1,3 bilhão de reais para compensar danos causados pelas enchentes que afetaram em fevereiro a população de cidades como Ubá e Juiz de Fora, na Zona da Mata de Minas Gerais. Desse total, 500 milhões foram destinados à construção de 1.500 casas do programa Minha Casa Minha Vida. O restante será usado para custear ações para diminuir as consequências das mudanças climáticas, para assistência social e para financiar pequenas empresas da região. O deputado Hildo Rocha, do MDB do Maranhão, defendeu a importância dos recursos emergenciais.
4: É uma provisória importante que vem em socorro de Minas Gerais, da cidade, principalmente da cidade de Juiz de Fora, de Ubá, que precisavam de atendimento, famílias que sofreram com as enxurradas, com as enchentes que lá tiveram durante já neste ano, e também ainda aqueles do Rio Grande do Sul que precisavam de moradia.
27: As duas medidas provisórias foram enviadas para análise do Senado. Da Rádio Câmara de Brasília, Antônio Vital.
5: Agricultura.
6: João Daniel, do PT de Sergipe, é favorável a medidas emergenciais de apoio aos produtores rurais e preservação dos rebanhos. Ele informa que apresentou projeto de lei e indicações ao governo federal em busca de crédito para evitar prejuízos à economia regional.
7: João Daniel alerta para os efeitos das mudanças climáticas e da estiagem sobre a produção agropecuária no semiárido de Sergipe. De acordo com o deputado, a seca comprometeu grande parte da safra e ameaça a principal bacia leiteira do estado.
5: Economia.
6: Florentino Neto, do PT do Piauí, defende projeto que autoriza a União a criar uma empresa estatal para atuar na distribuição de combustíveis e gás de cozinha. A proposta também permite ampliar a participação pública em refinarias e outras estruturas estratégicas para abastecimento nacional.
7: No entendimento de Florentino Neto, a medida fortalece a soberania energética e protege o país em situações de desabastecimento. Ele considera ainda que a iniciativa contribui para a estabilidade da oferta de combustíveis, além de proteger os consumidores contra aumentos abusivos.
6: Dimas Gadelha, do PT do Rio de Janeiro, defende a criação da Terrabras, empresa pública destinada à pesquisa, exploração e processamento de minerais estratégicos. A estatal atuaria em áreas ligadas a terras raras e outros insumos utilizados na transição energética.
7: O deputado argumenta que a medida fortalece a soberania nacional, estimula a industrialização e a agregação de valor no país. Dimas Gadelha conclui que o texto prevê ainda mecanismos para ampliar o controle estatal sobre cadeias produtivas consideradas estratégicas.
5: Ciência e tecnologia.
6: Comissão aprova projeto para compra pública de produto inovador. A repórter Sofia Peçanha tem os detalhes.
23: A Comissão de Ciência, Tecnologia e Inovação da Câmara dos Deputados aprovou o projeto que altera a Lei da Inovação para permitir que o poder público adquira produtos ou processos inovadores desenvolvidos com recursos de incentivo à pesquisa e ao desenvolvimento tecnológico. A proposta autoriza que contratos firmados pelo governo para atividades de pesquisa e desenvolvimento possam incluir cláusula que garanta a compra do produto ou processo inovador resultante desses projetos, inclusive nos casos de encomendas tecnológicas e transferências estratégicas de tecnologia. A deputada Maria do Rosário, do PT do Rio Grande do Sul, relatora na comissão, explicou que o objetivo é dar segurança aos investimentos em inovação.
24: Propõe resolver essa lacuna ou incluir dispositivo que
2: trata da garantia de mercado para produtos e serviços resultantes de projetos contratados por meio de encomendas tecnológicas, conferindo previsibilidade e atratividade aos investimentos em inovação.
23: Segundo a justificativa, embora existam recursos públicos significativos aplicados em inovação por meio de editais de subvenção econômica e fundos tecnológicos, ainda não há mecanismos claros que assegurem mercado para os produtos desenvolvidos com esse apoio. Para a deputada Alice Portugal, do PSDB da Bahia, relatora na Comissão de Administração e Serviço Público, a mudança busca justamente superar essa limitação.
8: Esse dispositivo não tem sido amplamente aplicado, pois carece de mecanismos que garantam a continuidade dos investimentos e, consequentemente, o interesse do setor privado no desenvolvimento tecnológico como parceiro dos interesses públicos, traduzidos pelo avanço tecnológico do país a médio e longo prazo. É exatamente desse ponto que reside o objetivo dos projetos.
23: Os autores do projeto, a deputada Jandira Fegali, do PSDB do Rio de Janeiro, e outros parlamentares, defendem que, ao garantir a possibilidade de aquisição dos produtos desenvolvidos com recursos públicos, o texto amplia a segurança jurídica para empresas e instituições de pesquisa e fortalece a autonomia tecnológica do país. Atualmente, a Lei da Inovação estabelece mecanismos

0: Alexandre de Moraes. Para o deputado, a medida foi uma perseguição política e, segundo ele, não encontrou irregularidades.
1: Marcelo Moraes também questiona a atuação da Polícia Federal em outros casos envolvendo autoridades e familiares do ex-presidente. O parlamentar conclui manifestando solidariedade a Jair Bolsonaro e afirmando que o ex-presidente é alvo de perseguição política.
0: Termina agora o Jornal Câmara dos Deputados, produzido pela Rádio Câmara, com trabalhos técnicos de Everson Urani e apresentação de José Carlos Andrade e Márcio Aquilissardi. Uma boa noite para você.
1: Uma ótima noite. A Voz do Brasil volta na segunda-feira. Bom fim de semana.
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0: 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Você sabia que a Copa do Mundo já foi interrompida por causa de uma guerra? Após a edição de 1938, o torneio só voltou a ser realizado em 1950, devido à Segunda Guerra Mundial. Mesmo diante de um dos períodos mais difíceis da história, o futebol voltou a unir nações e reacender a paixão dos torcedores. 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

0: 10h57.
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0: 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Você sabia que a Alemanha e o Brasil estão entre as seleções que mais disputaram finais de Copa do Mundo? Ao longo das décadas, os dois países construíram histórias marcadas por títulos, craques e campanhas memoráveis. Não é à toa que são referências quando o assunto é futebol mundial. 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

0: 2h50.
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5: Bom dia, Brasil!
4: Alô, bom dia!
5: Bom dia, caboclada. Sabadão gostoso.
4: O fim de semana está começando com muita alegria.
5: Surpresas
4: boas vão acontecer na sua vida.
5: Muitas surpresas. Sorria! Bom dia! Sábado, turma! Sabadão, turmada! E aí, tá tudo bem? Tá tudo certo? Tamo chegando, viu? Pra mais uma edição caprichadona do Alô, Bom Dia, sabadão, dia 11 de julho do ano 2026, dia mundial da população, tá bom? Hoje também é o seu dia? Parabéns pra você, tá? Saúde e paz, tudo de bom, bora juntos no rádio despertando o Brasil. Vem, mimosa, tá na hora. Bora acordar, bom dia.
6: Alô,
5: turmada, alô, bom dia, tá no ar. Estica o corpo, bora nessa. Esperta, desamassa essa cara. Acorda aí, tá na hora. Galinho do Cito tá dando o ar da graça. Estica o corpo, tá na hora. Sabadamos, viu? É, passarinho que não deve nada pra ninguém já está batendo asas. Você tá espichadão aí, por quê, hein? Sai cachorro, bora nessa, tá na hora. Gino e Geno, a galera do chapéu no sabadão gostoso. Bora juntos? Fim de semana maravilhoso. Tamo aqui no rádio. Eu tô aqui, Brasil.
4: Oh.

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0: Tião Carreiro e Pardinho, migalhas de amor aqui no Alô Bom Dia. Bom sabadão pra todo mundo.
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2: Alô?
1: Alô? Alô? Alô, bom dia.
0: Bora lá pro WhatsApp, bora conversar.

0: Minas Gerais.
1: Boa.
0: Eu, Luizão, caminhoneiro aqui. Olha, da
1: Tina. Luizão.
0: Né? Da Tina, aqui no Bar da Tina aqui.
1: Legal.
0: Manda aquela de Maurício, Maurício pra mim.
1: Qual?
0: Pra mim, pra nós. Pra nós, sim. Que é menino.
1: Pra né? Todos nós.
0: Olhe nos olhos de Maurício e Maurício.
1: Aí é moda, hein?
0: Um abraço pra você.
1: Abraço forte pra dar sorte, um sabadão gostoso. De igual pra igual, eles vêm cantar pra gente. Mato Grosso e Matias, aqui no Alô, bom dia. Um fim de semana abençoado pra todos. Todo mundo, bora acordar!
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1: Alô, policiais rodoviários, bom dia. Alô, Mário. Alô, gente querida de Brasília, policiais na audiência do Alô, bom dia.

Bahia caprichada, os filhos de Goiás, barquinha de ouro no alô, bom dia, Maura está em Parauapebas, ô Maura, bom dia, bora despertar, Jacira Fernandes está em Gaspar, bom dia, Joel Tardelli em Três Rios, aquele abração, Robson está em Santana do Deserto, Minas Gerais, aquele abração também pro Carlos André Lima, está com nós também, ligadão aí, acordando cedinho, né, em Porto Trombeta, no Parazão. Tá todo mundo aqui, gente. Bom dia, alegria!

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0: O programão sertanejão número 1 do Brasil tá de volta. Ah, que gostoso, que sabadão, né, gente? Bora juntos durante 2 horas.
1: Alô, bom dia.
0: O programa sertanejo número 1 do Brasil traz trio Parada Dura, Pedaços de Mim. Bom dia.
2: Alô, bom dia.

0: Obrigado.
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3: Bora resumindo a sua história em música. Em música boa, gente. Moda Capiçal.

0: Porto rico e beira-mar, grilheiro de terra, bom sábado.
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2: Alô?
3: Alô?
1: Alô? Alô, bom dia.
0: Bora lá pro WhatsApp, bora falar com o Brasil. O pessoal vai se comunicando com a gente no fim de semana gostoso, sabadão maravilhoso. Olha, tudo de bom. Bom dia.
4: Bom dia, Sérgio Fontenelle.
0: Bom dia.
4: Aqui é o seu xará, Sérgio, de Três Rios.
0: Ô, Sérgio.
4: Tá? Desejo pra você aí um excelente e abençoado sábado.
0: Obrigado, meu irmão. Bom fim de semana pra você. Alô?
5: É a Valda, aqui de Pirapora.
0: Oi, Valda.
5: Mas eu tô mandando aqui pra você um forte abraço. Gosto muito de escutar seu programa sábado e domingo.
0: Obrigado.
5: Né? Eu queria escutar aí duas camisas.
0: Olha só.
5: E ofereço pra todos os ouvintes, pra vocês aí da rádio.
0: Obrigado, meu bem.
5: Que Deus abençoe você, Fontenelle.
0: Amém. Obrigado, que Deus te abençoe. Alô, bom dia.
6: Bom dia, Sérgio Fontenelle.
0: Bom dia.
6: Eu mando um posto, um alô pra nós aqui em Juti, no Pará.
0: Claro, meu irmãozão.
6: Todo dia ele tá no cuida do teu programa.
0: Legal.
6: Todo dia ele se acorda 2 horas pra escutar teu programa.
0: Bom demais, hein?
6: Que é maravilhoso.
0: Obrigado, meu irmão. Deus te abençoe. Duas camisas. Milionário José Rico, num sabadão gostoso.
1: Alô, bom dia.

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Teodoro Sampaio, a moda é caprichada, água no leite, abraçando o Raimundo em Aguaí, o Francisco Veião de Diadema tá com nós, Zé Vicente, Araçoiaba da Serra, Dito Frecha, Pirassununga tá por cá, Jurandir está em Parapuã, alô Vandésio, Buritizeiro, o Cláudio Brasiliana em Araraquara, alô turma de Araraquara, aquele abraço, Oswaldo Cruz, Anderson Bisoli com nós por aqui também, meu amigo Adeilton Ferreira, Itapecerica da Serra, fechado com a gente, o Anderson está com a gente em Eldorado dos Carajás, tá no Parazão, tá com Fontenelle, e você tá onde, hein? Ouvindo o Alô Bom Dia, manda o WhatsApp aqui pra mim, 0800-558-0057. Neste mesmo número, você pode pedir informações do pendrive de Modão Sertanejo. É verdade, eu preparei um pendrive, gente, pra você com mais de 3 mil modas. É o fino da nossa música sertaneja, tá bom? Na palma da sua mão, você vai pedir comigo hoje, presta atenção, tá? Eu vou mandar pra você, ó, mando pra você na segunda-feira, tá bom? 0800-558-0057. Não perde tempo não, tá? Pode pedir aqui a sua moda comigo, que a gente manda pra você, tá? Manda o pendrive, manda lista com o nome de todas as duplas, fotos, vídeos do pendrive. 0800, você já decorou, aí você vai adicionar 558-0057. Fala comigo!

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0: Aqui tem muita música e alegria para você começar super bem o teu dia, viu, gente? Ah, que gostoso, que sabadão maravilhoso, bom fim de semana para você, obrigado pela sua audiência, você de todo o Brasil, aumente o volume do rádio. O programão Sertanejão número 1 do Brasil traz para você Barreirito Júnior com o Creione. Quebra topete pra gente começar bem, viu? Fim de semana gostoso, mais um dia super maravilhoso. Bom dia!
1: Bom dia! Alô!

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2: Bom dia, alegria! Bom sabadão, meu bem! Obrigado pela audiência. Ana Lúcia está em São José do Rio Pardo. Tá com Fontenelle.

0: Castela com Gino e Geno, apaixonado por você. Bom sabadão, bom dia, alegria.
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3: Alô?
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0: Bora pro WhatsApp falar com os nossos amigos ouvintes de todo o Brasil. Bora conversar com quem apresenta o programa junto comigo neste sabadão.
4: Bom dia, bom dia. Alô, bom dia.
0: Bom dia, alegria.
4: Sérgio Fontinelli.
0: Tamo por cá.
4: Toca aí uma moda do Amado Batista pra gente, secretária.
0: Claro, irmão.
4: E manda um alô pra todos os vigilantes.
0: Alô, vigilantes.
4: É o João Pereira de Caldeirão Grande.
0: Ô, João, Caldeirão Grande tá com nós. Alô.
5: Bom dia, Fontinelli. Manda um modão aí pra nós da prateleira. Sim,
0: agora
5: aí, Paraná, Canarinho no Peito Amarelo.
0: Canarinho Prisioneiro, essa é bonita, é caprichada, Lu.
6: Um abraço aí pro Vigo Fontinelli. Bom dia.
0: Bom dia.
6: Chicão aqui de Diadema, como é que você tá? Tudo bem?
0: Ô, Chicão, chique.
6: Bom dia, bom dia.
0: Bom dia, caboclão. Amado Batista. Ah, secretária. Secretária tá chegando, hein, no sabadão gostoso.
1: Bom dia. Alô, bom dia!

0: correndo.
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3: Bom dia com muita alegria, bora acordando, gente, despertando, mais um dia gostoso, mais um sabadão vem pintando nas nossas vidas.
4: Bom dia!
3: Tá na hora de acordar, turma.

0: Esse é o Daniel Neto, cria do Tião no Alô Bom Dia, o caprichadão número um do seu rádio. Nós vamos juntos? Claro que vamos. Sabadamos e o fim de semana chegou. Como é que tá a sua vitalidade, hein? Tá pra baixo? É mesmo? 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
0: 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Alô!

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2: 3h58.
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0: Eu tô contigo em mais uma hora gostosa do Alô Bom Dia, comunicando com você aqui no rádio e também na internet. Alô, bom dia. Agora tem o João Torres, Ela Bateu Asas. Já manda aqui pra mim o dia e o horário, tá? Tudo certinho? Que eu vou cadastrar você. Nome completo, cidade, dia e o horário que você tá ouvindo essa moda. Vou te cadastrar aqui na promoção.
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2: Bom dia com muita alegria, você vai acordando, vai despertando ao som gostoso do Alô Bom Dia, você das estradas, aquele abração, gente, bora juntos no rádio.
3: Bora!

0: Lopes e Garate. Que moda, hein? Faca que não corta. Esses meninos é nova geração da moda sertaneja, hein? Aí é caprichadona, é do Alô, bom dia.
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2: Alô?
1: Alô, bom dia.
0: Bora zapiando pelo Brasil, bora acordar a turma. A turma vai espichando o corpo, vai levantando outros. O relógio desperta por conta de ser fim de semana, vira para um lado e volta a dormir.

0: Bom dia, Fontenelle. Ô, Fontenelle.
1: Opa!
0: Toca pra nós aí.
1: Qual moda?
0: Pracinha com Tonico e Tinoco.
1: Ô, moda.
0: E com Deus, Fontenelle. Até a próxima, se Deus quiser.
1: Valeu, Zé Vicente, turma querida de Araçoiaba da Serra. Vai acordando com nós.
2: Manda pra nós aí, Du Glacial, camisa branca.
1: Aí é moda.
2: Tamo aqui na escuta, que é o Bruno de São José do Rio Pardo.
1: Alô, Bruno! Aquele abração, alô, bom dia.
3: Bom dia. Bom dia, Fontenelle. Tudo bem com você, meu amigo?
1: Tudo, meu irmãozão.
3: Aqui é o Claudião de Araraquara.
1: Ô, Claudinho.
3: Estou passando para te desejar um ótimo dia, um ótimo trabalho.
1: Obrigado, irmãozão.
3: Com as bênçãos de Deus na Senhora Aparecida.
1: Amém.
3: Se possível, toca aí pra gente. Peão Carreiro e Zé Paulo.
1: Olha aí.
3: Porta do Mundo.
1: Rapaz, você caprichou na moda, hein? E pediu uma boa, a gente tá tocando. Peão Carreiro e Zé Paulo, Porta do Mundo, no sabadão mais gostoso do rádio. Alô, interior paulista. Alô, Goiás. Alô, Distrito Federal. Alô, Minas. Alô, Parazão. Alô, Maranhão. Bom dia.

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2: Valorização da cultura, valorização da genuína música sertaneja. Você ouve aqui. Bom sábado, gente. Bora acordar. Coloca um sorrisão neste rosto. Bora recordar.
3: A

glacial, camisa branca, que moda, hein, gente? Que letra, que poema, que melodia! No Alô, bom dia, caprichadão do seu rádio, meu amigo, o Alderico Pereira está em Itiúba, na Bahia, Rio do Almeida, Oriximiná, no Parazão, o Antônio Cavalli, é Cavalli, né? Ô, Tonho, você tá bom, meninão? Aquele abração, tá com nós em Florianópolis, o Antônio Feitosa está com nós em Paragominas, o meu amigo Erismar, o Saladeiro, também de Paragominas, alô, Beron Oliveira, aquele abraço, Arujá, Cledinaldo está em Uberlândia, tá todo mundo aqui no Alô, bom dia, eu gostaria de falar com você de todo o Brasil, que eu tenho um pendrive de modão caprichadão, viu? E eu mando pra todo o Brasil, tá? 0800, ó, anota aí, o 0800 você já decora de imediato, o restante do número é 558-0057. O pessoal fala, Fontenelle, você fala muito rápido, não dá tempo da gente anotar o número, mas é fácil, sabe? Ó, uma técnica, até que um ouvinte aqui, o Valentim, meu ouvinte lá de Limeira, né? Aliás, de Leme, ele falou, Fontenelle, sabe como que eu fiz pra poder anotar? O 0800, que é o início, eu já sabia, eu anotei só o restante, então faz igual o Valentim, 558-0057. 558-0057. O início é 0800, tá bom? Então manda aqui pra nós, eu tiro todas as suas dúvidas, te mando o vídeo do pendrive, fotos também do pendrive, tem o de madeira, tem o de metal, você escolhe, tá bom? O repertório é o mesmo, o que muda é apenas o modelo, um é de madeira, mais rústico, mais bruto, e o outro é de metal, mais compacto, é pequenininho, tá bom? 0800-558-0057.

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0: É música e alegria no começo do seu sabadão, é fim de semana, tudo de bom pra você que tá acordando, você que vai ficar até um pouco mais tarde na cama. Bom dia pra você também, bom descanso. O programa sertanejo número 1 do Brasil, Paula Fernandes, Mentiras. Bom dia pra você, um sabadão abençoado pra todo mundo.
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0: moda. Zezé de Camargo e Luciano. Fui eu, aqui no Alô Bom Dia, no sabadão mais gostoso e amigo do rádio. Bom dia, Brasil!
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2: Alô?
3: Alô?
1: Alô? 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
0: Bora lá pro WhatsApp, bora pra mais uma participação gostosa, mais participações, né? Bom dia!
4: Fala, Fontenelle!
0: Fala!
4: Aí é o Fontenelle, aqui é o Juro de Parapuã.
0: Ô, Jura!
4: Toca aí Mago de Boiadeiro pra mim aí.
0: Pra já!
4: Vamos ver quem fala mais.
0: Ah.
4: Bom...
0: Rapaz!
4: Caboclada, alô, bom dia.
0: Bom dia, Jura. Rapaz, você segurou mais, hein, alô?
5: Bom dia, Fontenelle. Gostaria de ouvir a música de Eduardo Costa.
0: Ah.
5: Rasgando a Madrugada.
0: É moda.
5: Aqui é o Gilson de...
0: Ô, Gilson.
5: Purionópolis, Pará.
0: Purionópolis, no Parazão.
6: Bom dia, meu amigo.
0: Bom dia.
6: Sérgio Fontenelle, aqui é o Robinho da Fazenda Casuarina, Ericeira.
0: Oi, irmão.
6: Santana do Deserto, Minas Gerais.
0: Boa.
6: Estamos aqui no pé do Eito, tirando ele das mimosas.
0: Na linda.
6: Toca pra nós aí, ó, Missate.
0: Vou caprichar pra você, tá bom? Agora tem Lourenço e Lourival no Alô Bom Dia. 1998, Mágoa de Boiadeiro. Bom dia.

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0: Morenito, veneno forte no Alô, bom dia, o caprichadão número 1 do seu rádio. 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

0: seu fim de semana, gente, que você possa viver o sabadão único e exclusivamente para você. Seja feliz!
1: Alô, bom dia!
0: O programa sertanejo número 1 do Brasil traz Zé Caboclo e Caboclinho. Meu Rincão, bom dia!
2: Alô, bom dia!

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2: Alô, bom dia!
3: Alô, bom dia, Brasil! Olha, vamos juntos? Você fica comigo? Fica! Ah, tá quase terminando o nosso programa, mas não sai daí, não? Toma mais um cafezinho e fica aqui com o Fontenelle. Bom!

0: Paulo Leite, Garça Branca Pantaneira, aqui no Alô, bom dia, bom sabadão, Brasil.
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2: Alô?
1: Alô? Alô, bom dia.
0: Bora zapeando pelo Brasil, vamos falar com os ouvintes. Alô, bom dia.
3: Bom dia, Fontenelle, bom dia, aqui é a Jacira Fernandes Gaspar, Santa Catarina. Essa musiquinha é Couro de Boi, vou oferecer para todos os ouvintes, tá bom?
0: Obrigado.
3: E é isso aí, um bom final de semana para você, beijo no seu coração.
0: Outro para você também, meu bem, tem mais gente aqui. Alô, bom dia.
4: Alô, meu amigo Fontenelle, toca um modão para mim aí de Jean Giovanni.
0: Agora.
4: Taça de Pranto, beleza? Ofereço especialmente para você, para todo mundo que está ouvindo do seu programa.
0: Aquele abraço forte para dar sorte, meu irmão. Alô, bom dia.
5: Bom dia, Fontenelle.
0: Bom dia.
5: Bom dia, Deus abençoe.
0: Amém.
5: Seu final de semana aí.
0: Obrigado.
5: Seu domingo, seu feriado.
0: Que legal.
5: Passando para participar do seu programa. Terezinha Alves, Taubaté. Obrigado.
0: Ô, Tere, aquele abraço, meu bem. Obrigado, tá? Ó, saco de ouro.
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Bom dia, taça de pranto, para colocar um ponto final na edição gostosona deste sabadão. A gente vai agradecendo a você, eu volto amanhã, tá, gente? Em mais uma edição gostosa do Alô Bom Dia, tá? E a gente se encontra hoje também ao meio-dia na Vivax TV, tá bom? Você que tem parabólica aí na sua casa, Vivax TV na Parabólica Banda KU, canal 334-334, a partir da 1:30 PM, nós estamos com o nosso programão gostoso lá, contando histórias. Então você que é do interiorzão, quer acompanhar aí na Vivax TV, é só sintonizar no canal 334 da Parabólica Banda KU, a partir do meio-dia. O Fontenelle está aguardando você para uma prosa bem gostosa. Você assiste aí, depois você me conta o que você achou, tá bom, gente? E amanhã, domingão, a gente se encontra aqui no mesmo horário, com mais uma edição caprichadona do Alô Bom Dia, o programão sertanejão número 1 do Brasil. Até amanhã, quem chegar primeiro espera.

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1: 5h47.
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0: Olha aí pra você que tá curtindo por aqui o nosso programa. Essa aqui é do Amado Batista, Folha Seca, né? Música gostosa pra você que tá curtindo por aqui as primeiras horas da manhã. Hoje é sabadão.
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0: Essa aqui eu vou te contar. Pra você, amigo, o homem do campo já acorda naquele pique, né? Vamos tomar primeiro um cafezinho da manhã, pelo amor de Deus, papai. Ai, meu Deus do céu, que manhã legal, né? Isso, por aqui a gente vai iniciando o programa. Nosso programa Acorda Pará, que saudades que eu estava de vocês, viu? Vocês não imaginam o quanto. O telefone por aqui tá liberado, 93-992-33-2001. Vai mandando a tua mensagem, vamos interagindo. Hoje é sabadão, final de semana chegou e a gente chegou por aqui também com as energias positivas. Abraçando você, onde quer que esteja, sintonizado aqui na rede de rádio Açaí FM.
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a gente volta por aqui com uma lambada bem legal com Beto Barbosa. Você errou mais que eu. Eu te pergunto, mulher, por que você errou mais que eu, pelo amor de Deus, né? Olha, a gente vai estar trazendo para você agora aqui, né, a nossa mensagem de reflexão desse dia tão lindo que é o dia 11, hoje, sabadão, final de semana bem legal, né?

0: Olha, para você que está chegando agora, ligando o rádio, acompanhando por aqui o programa Acorda Pará com Bruno Valente na voz. Obrigado de coração pela essa tua companhia bem agradável. A gente vai trazer para cá para você agora uma mensagem de reflexão. Hoje uma mensagem diferente. Uma mensagem que fala em milagres, né? Olha só, às vezes o milagre, ele não vem na velocidade. Naquela velocidade que você tanto deseja, né? Mas se você for analisar, o milagre, ele chega, a maioria das vezes, naquela hora que nós sempre precisamos, não é verdade? Portanto, acredite sempre no milagre. Ou mais cedo, ou mais tarde, ele pode com certeza estar chegando na tua vida, na vida da tua família. Se tiver aquela pessoa enfermo, né? Aquela pessoa que já foi desenganado pelos médicos, o milagre ele vai chegar. Agora, para ele chegar, você precisa ter fé. Sabe em quem? No nosso Deus Todo-Poderoso. Portanto, essa é a nossa mensagem de reflexão nesse dia que vem raiando tão lindo hoje, sabadão.
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0: Olha aí, o programa Acorda Pará, muita música. Daqui a pouquinho também muitas informações. Olha, deixa eu dar uma passada por aqui pelo WhatsApp da Rádio Açaí FM pra ver quem tá na minha companhia. Olha, rapaz, quem entrou em contato logo cedo por aqui foi meu amigo Enéas, né? Tá em Alenquer, tá curtindo por aqui as suas férias, tá nos acompanhando na sua casa. Já tomou aquele cafezinho, Enéas, hein? Ele aproveita para mandar um grande abraço aí para Deise da Balsa Cidade de Juruti. A Deise tá ouvindo a gente na embarcação em Santarém, não é verdade, Deise? Aquele abração para você, beijo no seu coração, obrigado de coração também aí pela ótima companhia, pelo carinho dessa audiência, tá bom, Deise? Olha essa música aqui, ó, vai para Deise, Roberto Carlos, Por Ela. Essa é de 1991. Talvez ela tenha lembrança, né? Aumenta o volume!

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1: Olha aí, a gente volta por aqui rolando pra você. Banda Calypso, Amor Sem Fim.
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1: Vai batendo com calma, viu, coração? Bregão de certeza, você, amiga dona de casa aí, da cidade interior, deve estar dançando, né? Ai, meu Deus! Curtir aqui as músicas da mais queridinha do Pará, aí FM, a Rádio Pai Dégua de ouvir, não tem coisa melhor, não é verdade? Hora dessa, tamanha... Tamanha 6 horas e 42 minutos, rapaz, quem tá aí, hein? De madrugada eu não abro, é com nojo, né?
2: Vamos tomar um cafezinho, mano.
1: Delicioso tomar um cafezinho agora pelas primeiras horas da manhã, não é verdade? 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
1: Você por aqui tá ouvindo o nosso programa Acorda Pará na Rádio Açaí FM. Vamos atender os nossos ouvintes. Olá, Bruno Valente, muito bom dia. Quero ouvir uma música aí do Alberto Moreno. Ofereço para todos os comunitários do Caipuru de Fora. Eu sou o Alonso da comunidade aqui de São Pedro, né? Opa, Alonso, tudo bem, meu irmão? Obrigado pelo carinho.
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1: Olha aí pra você que pediu, Alberto Moreno. Pode aumentar o volume pra você. Nosso muito bom dia. Gostoso.

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2: 6:54.

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0: essa aqui é da banda Furacão do Calypso. Me beija, hein? Tá certo, por aqui a gente volta com tudo, rolando um bregão bem legal. Inclusive, que manhã maravilhosa de sabadão, dia 11, né? Olha, tem aniversariando hoje, tem aniversariante, na verdade, hoje, meu amigo Marilson, cara. Aquele abração, ele que se encontra na comunidade aí, Tanques, tá aniversariando hoje. Hoje ele vai comemorar e daqui a pouquinho a gente vai chegar por aí pra gente confraternizar, comer um porco assado, né? Uma carne assada aí e também tomar altas geladas. Coisa boa! 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
0: Açaí FM, a rádio Pai Dégua de ouvir. Vamos lá atender o nosso ouvinte. Olá, você, bom dia.
3: Fale, meu amigo. Opa. Bruno Valente. Bom dia, rádio Açaí Sucesso. Bom dia, meu amigo Bruno Valente. Bom dia, meu amigo. Bom aqui dia. É o Neto do Bolsonaro. Tá. Opa, na área todo santo dia. Eu comprei um som agora.
0: Olha.
3: É Bruno Valente, que eu tô na cidade, né? Top. Eu comprei um som só pra escutar essa rádio maravilhosa com vocês aí, principalmente dia de sábado, agora que você tá presente, meu amigo. Bom dia, Neto do Bolsonaro. Manda um alô lá pro meu amigo Carica, Urico, Galo Duro, aí no Batata Caipuru. Aí pro meu amigo Camelinho também, que tá aí fazendo aquela travesseira, pessoal. E pra todos que estão escutando essa rádio maravilhosa, Neto do Bolsonaro está na área. Bom dia.
0: Valeu, meu amigo Neto do Bolsonaro, em Orixim, lá ligado com a gente. Tem mais pessoas por aqui também acompanhando. Bom dia. Quero mandar um alô aí pro Wagner, que tá tomando aquele cafezinho, rapaz, com torrada em Juruti, né? Legal!
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0: Uma dessa aqui deu vontade foi de tomar logo gelada no café da manhã, hein?

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0: Você continua por aqui o nosso programa Acorda para um Bregão bem legal, um programa dinâmico, um programa que traz para você alegria pelas primeiras horas da manhã, né? Legal, maravilha. Olha aí, não se perca no tempo, agora são exatamente 7 horas e 23 minutos, vamos lá por aqui, prosseguindo com toda essa alegria, né? Levando para você sempre a boa comunicação, conversando, dialogando. Quem tá aniversário da tua família, me conta, hein? Vambora, garoto. 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
0: Olha, me chega por aqui as informações que um homem ele é procurado suspeito de tentar matar aí a ex-companheira com 9 golpes, né, de terçado na comunidade Boa Vista, no Cussari, em Prainha. Olha, a Polícia Civil, ela investiga uma tentativa de feminicídio registrada na comunidade Boa Vista do Cussari, zona rural de Prainha, no oeste do Pará. O principal suspeito do crime está foragido. O caso ocorreu na madrugada de sexta-feira, dia 10, portanto, ontem. De acordo com as primeiras informações, o homem não aceitava o fim do relacionamento e teria invadido a residência da ex-companheira durante a madrugada. O ataque aconteceu por volta das 2 horas da manhã, quando a vítima foi atingida por 9 golpes de faca. Segundo a mãe da vítima, o casal estava separado havia cerca de 1 ano e 6 meses. Eles têm filhos de 3 anos, né? Filho de 3 anos, que completa 4 anos em agosto. A família afirma que, desde a separação, o suspeito não conformava com o término da relação. Ainda conforme o relato da mãe, a mulher sofreu ferimentos graves. Um dos golpes quase decepou um dos braços da vítima. Além de outro, atingiu o joelho e ela foi socorrida e está internada em um hospital em Monte Alegre. Após o crime, o suspeito fugiu, né? De acordo com a família, ele teria atravessado o rio nas primeiras horas da manhã e seguido em direção à região de Santarém. O delegado William Richer, titular da delegacia de Monte Alegre, e que também responde pelo município de Prainha, acompanha as investigações. A motivação do crime, segundo os levantamentos iniciais, seria a não aceitação do fim do relacionamento. Portanto, as informações a gente traz para você, para deixar, é claro, você muito bem atualizado.
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0: Vamos nessa então, por aqui o nosso programa Noitice, muita música bacana para você que tá sintonizado na mais queridinha do Pará. Vamos nessa então, prosseguindo com o nosso programa.
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Olha aí pra você que está sempre acompanhando por aqui o nosso programa, que é Mauro Cota, né? Tchau, bye, bye, garoto, tá certo? Pra você que está acompanhando por aqui o nosso programa, obrigado de coração aí pela essa ótima companhia, pelo esse carinho dessa audiência maravilhosa. Obrigado de coração aí pela tua companhia, né? Isso, você que está sempre sintonizado por aqui pela rede de rádio Açaí FM, a Rádio Pai D'Égua de ouvir. Vou pro intervalo e já eu tô de volta.

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1: Aí, pra você que tá curtindo por aqui, o nosso programa aqui é o Pablo Imprevisto.
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1: Você tá vendo aí? Música gostosa de ouvir, você sabe que é por aqui. Pela Rádio Açaí FM, que imprevisto é esse? Será que vai rolar daqui a pouquinho esse imprevisto aí, rapaz, hein? Olha, olha, viu? Tá certo. Vamos nessa então por aqui, prosseguindo com o nosso programa Acorda Pará. 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Aquele abração. Até logo mais, eu tô por aqui na tua companhia.
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a gente volta por aqui rolando pra você, Simone Mendes. Amor no escuro. Com essa a gente vai finalizar por aqui o nosso programa Acorda Pará. Deixa eu falar pra você que eu prometo voltar na segunda-feira a partir do meio-dia até às 15 com o programa Açaí na Veia, viu? 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Meu amigo Rosinaldo e a Lisiane agradecem pela tua preferência. Agora eu tô indo. Beijo, um ótimo final de semana. Fique com Deus que eu tô indo com ele. Já já, Hilton Lima comanda o programa Sabadão. É na Açaí FM. Segunda eu tô de volta.

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4: 7:57.
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0: 8h03, muito bom dia, minha amada e querida cidade de Ourense Minas. Estamos chegando no seu rádio, aqui na 96.3. Alô, muito bom dia, minha querida Alenquer. Um abraço, 93.5, estamos no ar. Alô, Gurupá, vamos nessa, gente. Forte abraço também, muito bom dia. 104.9 FM, rede de rádio Açaí FM. A partir de agora, o nosso sabadão está no ar aqui na rádio Açaí FM. Era bacana, hein? Chegando no seu rádio nesse dia, hoje já é dia 11 de julho de 2026. Minha Nossa Senhora! Já quase no meio do mês do mês de julho, gente. Mês de férias. Eita, gente. Vamos nessa.
1: Bom dia, então.
0: Bom dia.
1: É um cara bacana.
0: Também você é, querida. Um abraço, bom dia.
2: Vamos tomar um cafezinho, mano.
0: Na hora, meu parceiro. Já chegou mesmo por aqui hoje mais cedo, né? Tá bom, beleza. Vamos dessa. Um ótimo sábado a todos vocês. Ouvindo o nosso sabadão. A partir de agora, o telefone está liberado aqui, 99233-2001, para você mandar sua mensagem aqui pro cara bacana. Quem sabe você pode levar um desses três, que aqui são três Pix. Cada um vale R$25, que vai cair aí na sua conta. Aí, você está ouvindo a gente?
3: Câmbio na escuta.
0: Isso, vamos estar juntos, né?
2: Tchau!
0: Não estou, tá beleza? Aqui. Um abraço, muito bom dia pra você que já está no trabalho, você que está também na folga de hoje. Trabalhar até sexta-feira, sábado eu tenho um dia pra tirar aquela folga, aquele descanso também no domingo pra recarregar as energias e aí encarar a segunda-feira da próxima semana já. É, gente, é, nossa semana é assim mesmo. Vamos nessa, nosso sabadão no seu rádio. Até meio-dia te faço companhia. Chegou o momento da nossa reflexão. Hoje no programa, daqui a pouco tem a participação de Armando Carvalho, tem Valdo Fonseca, fazem parte aqui do nosso sabadão na Rádio Açaí FM. Agora chegou o nosso momento de reflexão no programa, caro amigo Rádio Ouvinte. Eleve o seu pensamento, o seu coração e agradeça, porque nós temos um Deus que é misericordioso, bondoso e que cuida de nós. Vamos mudar para o nosso sábado? Sábado chega com um convite à pausa e ao descanso. Após uma semana repleta de compromissos e desafios, para muitas pessoas, o fim de semana é uma oportunidade para renovar, recarregar as energias e, acima de tudo, refletir sobre as bênçãos da vida. Quando o sábado começa com uma mensagem de fé e esperança, ele se torna ainda mais especial. A presença de Deus se torna uma força motivadora que nos dá tranquilidade e confiança para aproveitar o dia com serenidade. Então, como é que foi sua semana? Foi boa? Chegou o seu sábado para descansar? Ok, muitas vezes para fazer uma coisa extra, né? O sábado para fazer mudar a rotina da semana. Assim, sábado é uma maneira poderosa de espalhar a luz e a paz entre os entes queridos. Uma palavra inspirada em Deus pode transformar qualquer manhã, tornando dias mais significativo, abençoado. Então vamos encarar o nosso sábado e nosso final de semana, né, gente? Vamos nessa, 8h07, nosso sabadão está no ar. Vou ficar até meio-dia no

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0: Opa, aqui no seu rádio, de volta para falar um pouco agora sobre notícias, né? O Armando já vem aí para fazer o giro de informações, o seu destaque e também falar sobre o esporte. Também Copa do Mundo, né, gente? Eita, rapaz, já passou as favoritas, né? Já passou a Espanha também ontem. Passou também a seleção da França. Hoje tem a vez dos Los Hermanos argentinos, que realmente tem que tirar o chapéu, estão hoje num bom momento. Já estiveram lá também, como nós estamos lá embaixo, mas já, agora é a vez deles. Tem a Argentina e Suíça. E a outra, você já sabe, né? Que a Inglaterra vai pegar aquela que nossa, tirou a nossa seleção da Copa do Mundo. Ah, rapaz, negócio aí. São Paulo, são dois jogos para hoje, é isso? Aí depois tem a semifinal. Tá se chegando aí, terminando a Copa do Mundo, né, gente? Fica só já 4 depois de hoje, né? Vamos lá, gente. Chegando com o nosso sabadão, são 8 da manhã, mais 20 minutos. Tem informações. Aqui, informações chegando no seu rádio. Vamos ver se eu consigo falar com o Armando por aqui. Esse aqui, pegar aqui e falar com o Armando Carvalho para fazer informações pra gente aqui. Ou seja, seu destaque ainda de hoje, né, Armando? Aqui a matéria completa vem logo mais às 11 horas da manhã de trás. A gente completa essa matéria aqui, tá bom? Ele chega com a gente no nosso sábado. Agora, chegou o sinal pra ele aqui. Tá com? Astral em cima hoje, Armando. Esse ritmo aí. Ah, uma seresta, né? Uma boa. Fala aí.
1: Estamos chegando direto da Pérola do Tapajós na manhã deste sábado. Por aqui está fazendo um dia bonito, propício para a pesca, para o lazer. Muitas caravanas chegando de Manaus, professores e alunos para passar o final de semana em Alter do Chão. Essa época do ano, época de férias de julho, Alter do Chão recebe
0: muitas
1: caravanas de fora. Aquele pessoal que vem de navio, de Manaus, de Parintins. Tem um pessoal que vem também de carros, caravanas de ônibus, chegando aí do centro-oeste do Brasil, do sul e do sudeste para Alter do Chão, nossa belíssima praia panorâmica. Olha, minha gente, a prefeita Lucídia esteve visitando a obra de transformação do Tribódromo, né? Uma obra grande de ampliação e também, evidentemente, que modernização do Tribódromo, que já estava bastante antigo, né? Já estava obsoleto para receber essa grande festa. Será realizada no final desse mês em Juruti, que é o Fest Tribal. Também ela foi presenciar o reinício da obra da Orla da Cidade. A gente vai conferir os detalhes durante a nossa programação. Por aqui, por Santarém, vamos ter neste domingo, na Praça de Eventos, um festival de rock, com várias bandas de rock da cidade e também uma apresentação especial dos motoqueiros, aqueles que preservam a tradição das motos antigas, as máquinas antigas, motocicletas que já percorreram várias capitais brasileiras, vários estados brasileiros, vão também participar dessa grande festa do rock neste domingo, lá na Praça de Eventos. Daqui a pouco, às 11 horas da manhã, a gente volta trazendo mais detalhes das notícias por aqui, pelo programa do meu amigo Ailton Lima, o cara bacana, sempre em nome da Super Cacheado Novidades, a loja que fica ali bem em frente ao Tribódromo, oferecendo muitos artigos para presentes e muitas novidades sob o comando do meu amigo Velton Cacheado. Um abraço, Ailton.
0: Valeu, meu amigo Armando. Beleza, tá aí. Grande Armando Carvalho de Castro. Quero falar de esporte, gente. Destaque esportivo agora aqui. Ivaldo tá por aí, Ivaldo, já? Tranquilo? Beleza? Então chega com a gente pra falar de esporte. Um abraço, Ivaldo.
2: Um abraço pra você, Ailton Lima. Um grande abraço, amigos da Rede Açaí de Rádio, por conta de Banco BMG Igo Soluções Financeira em Juruti. Estou chegando com os destaques do panorama esportivo deste super sabadão, dizendo que pela sexta vez consecutiva em uma Copa do Mundo, o Brasil não chega nem perto de lutar pelo hexacampeonato. A nossa seleção ficou pelo caminho de novo ao perder para a Noruega no domingo passado. A Copa do Mundo está chegando aí nas suas quartas de final. Também teremos a preparação aí, tudo sobre os clubes que estão aí de volta ao Campeonato Brasileiro a partir da próxima semana, intertemporada sendo encerrada para que os clubes possam retornar à disputa do Brasileirão. O Vasco tem de volta Pedrinho na presidência, o Vasco ontem anunciou seu novo técnico e o Flamengo joga hoje em Portugal, encerrando a sua preparação para a volta ao Campeonato Brasileiro. Essas e outras notícias após as 11 da manhã aqui no Super Sabadão do amigo Ailton Lima. Um abraço.
0: Valeu, grande Ivaldo Fonseca. Gente boa, né, rapaz? Beleza. Deixa eu mandar um abraço aqui para meu amigo Bruno Valente, que agora há pouco esteve aqui comunicando no seu rádio, na rede de rádio Açaí FM. Agora está tomando aquele cafezinho bacana em casa, merecidamente. Né? Daqui a pouco também vai para outras atividades. Grande Bruno Valente, rapaz.
3: É. Ai, estou acordando, querido.
0: Não, já trabalhou hoje a manhã toda aí, né, rapaz? Gente boa. Né? O cara é bom de batalha, esse meu amigo Bruno Valente.
4: Bora trabalhar!
0: vamos pra luta, vamos pra guerra, né, rapaz? Né, Bruno? Que adora tomar um banho de garapé. Bruno é gente boa, né? Da melhor qualidade. Música no seu rádio, 8h25. Banda Santa Arena, rapaz, aqui é a quinta dimensão. Marca o Breca.

0: Esse aí é o saudoso Magno. Amor, amor, amor. Vitor Lima, Andarilho, e tudo começou com a Quinta Dimensão, marcado brega, marcando brega, né? Eita! Eu aqui no seu rádio, na sua melhor programação aqui do nosso sabadão, até meio-dia.
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0: Agora uma recordação, 8h34.
2: Banda da Loirinha.
0: Ah!
2: E Reginaldo Rossi.
0: Ô, saudade, rei!
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0: Vamos nessa!
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0: precisa decidir, hein?
1: Meu amigo Reginaldo Rossi, o rei.
0: Obrigado. Marcelo, gostei da música. Vamos contar nosso

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1: 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Era bacana, hein? Vamos nessa. 8 da manhã, mais 42 minutos. Já mandou sua mensagem hoje? Ah, de voz? Pode gravar, mandar sua mensagem. Fala quem está aniversariando hoje, pra gente mandar aqui o parabéns da Rádio Açaí FM, beleza, pessoal? Vamos nessa, 992332001. Aí você deixa seu recado pra gente aqui, que daqui a pouco eu mando também seu alô. Tá bom? Aonde você está ouvindo, na sua fazenda? Aí no seu sítio? Ah, está em casa? Tá beleza, tá na cidade, tá viajando? Ah, tá no seu carro, muito obrigado pela carona, tá bom? De carona aí com a Rádio Açaí FM, aí pela região de Alenquer, região de Santarém, região aqui também de Juruti, de Terra Santa, aqui pela redondeza de Óbidos. Vamos nós no seu rádio, pela sua embarcação também, o pessoal que tá onde, aí pelos rios da nossa Amazônia, aquele abraço, muito bom dia. Você que tá pelos furos, pelos igarapés, também ouvindo aqui o nosso sabadão, aquele abraço do cara bacana pra vocês aí, tá bom, pessoal? Beleza. E aqui, está aqui. A mensagem chega para mim aqui. Bom dia, Ailton. O Johnson Júnior. Ah, eu quero participar do sorteio. Beleza. Tá ok. Vamos lá. Aqui chegou a mensagem de voz. Quem chega aqui é a minha ouvinte Regina. Vamos dessa. Bom dia.
2: Bom dia, Ailton Lima. Bom dia, Rádio Açaí. Bom dia a todo o povo de Originado. Aí eu estamos ligados na Rádio Açaí aqui, tá com uma música bem animada, estamos curtindo aqui, eu, minha filha Kelly, estamos tudo na escuta da Rádio Açaí aqui, eu falei isso para todo nosso morador aqui da nossa comunidade, tá?
1: Beleza, bom, tá bom. Vamos lá, para quem bebe com o José Orlando, já me convidou para tomar aqui um cafezinho, né, rapaz? Tá aqui, já mandou aqui, a cara bacana, cafezinho aí, beleza? Bom sábado aí para vocês aí, bom sábado também para vocês aqui. Mensagem de voz chegando aqui no seu rádio, isso aqui é o que é um dessa aqui. Bom dia.
3: Bom dia, meu amigo. Bom dia.
1: Bom dia, parceiro.
3: Grupa.
1: Ai, o amigo de
3: Quero Grupa. Quero participar da promoção do Pixo hoje, tá? Ah,
1: beleza.
3: Parceiro de Grupa.
1: Beleza, um abraço, parceirão aí, Grupa. Aquele abraço. Gostaria de participar da promoção do Pixo aqui, a Lídia Cristina do ramal da Maria da Fé. Um abraço pra você também, bom dia. O Denildo mandou aqui. Oi, bom dia. Quero participar aqui do sorteio, sou vendido do sítio Laranjal, comunidade de São Miguel, município de Juruti, no São Miguel. Aquele abraço, bom dia aí, pessoal do São Miguel, do Maracaçu, é isso? Deve ser o Maracaçu, terra aí onde fica a fazenda Pisão de Vaca, do meu tio Natinha. Aquele abraço, sou a Magali, tia Magali, tomando aquele cafezinho da manhã aí, café com leite, na hora aí, né, rapaz? Beleza. Rapaz, olha o Branco, o Neto Bolsonaro tá por aqui, meu ouvinte do Branco, um abraço, bom dia, ouviu? Fala aí, Branco.
4: Bom dia, cara bacana, bom dia.
1: E aí, bom
4: cara.
1: Dia.
4: É, Açaí FM, bom dia, ah, meu beleza. Amigo, bota a música do Papo de Ele, Papo de Ele, pessoal do Caipuru de fora, Caipuru de dentro, lá do Chapo, só faz todo essa região que tá escutando essa rádio maravilhosa com você, meu amigo, neto do Bolsonaro, tá lá, dedicado aqui,
1: é
4: ao
1: leve,
4: vivo.
1: A minha alegre gosta dele, do Branco aí, né? Ah, gostaria de mandar um alô pros meus pais, a Marlene e Pedro. E para os irmãos aqui, o Nelson, o Kelly, a Kelly, a Clara, para a minha filhota aqui, Ayla, Mirelle, e o sobrinho aqui, Pietro, Beatriz, Manu, Fabiana e Maidson. Para os cunhados, Presidente e Paulo, que estão todos na comunidade de Pedreneira, ligados na Rádio Saí. Aqui a Saira Souza mandou para a gente essa mensagem aqui, beleza? Cara bacana, estamos ligados no seu programa aqui em Terra Santa. Alô, Alan Borges, bom dia. Ligado com a gente, ouvindo nossa programação aqui da Rádio Açaí FM. Mais uma mensagem, mais um áudio aqui. Bom dia, bom dia, bom dia. Bom dia.
5: Bom dia, bom dia, Ailton. Bom Gostaria dia. De participar do Pix premiado aí.
1: Tá legal, tá ok. Aqui no perfil não apareceu o nome, mas bom dia pra vocês, tá bom, querida? Vamos lá, pra outra aqui. Bom dia. Dando bom dia pra você.
6: Bom dia, meu amigo Ailton Lima.
1: Bom dia.
6: Sou a Zélia daqui do Curumu. Quero ganhar o Pix.
1: Tá bom, Zélia. Zélia do Curumu, é? Um abraço, bom dia aqui. Olha aqui o Raimundo Pado Neto. Bom dia, gostaria de participar do sorteio do Pix. Aqui eu sou o Raimundo Neto, da comunidade Sagrado Coração de Jesus. Aqui da Costa do Paru, já estamos ligados aqui na Rádio Açaí FM. Beleza, ligado com a gente, curtindo nosso sabadão. Dito isso, deixa eu mandar aqui um abraço para a Rose Silva. Bom dia, Ailton Lima. Quero participar do Pix, você está participando aqui. Tem um aqui no, na foto, um perfil aqui. Está aqui a vovozinha aqui, né? Beleza, aquele abraço. Aqui é Rose Silva, aquele bom dia pra vocês aí, ouvindo o nosso sabadão na Açaí FM. Beleza, pessoal? Vamos nessa. Tá chegando música no nosso sabadão, mas uma sequência musical aqui pra gente relembrar os bregas marcantes que estão agora aqui no seu rádio, nessa seleção musical aqui. Beleza, gente? Vamos nessa. Um abraço aí, Sandrão. Beleza. Victor Lima. Traz pra gente aqui uma palavra aqui que o pessoal não gosta muito de ouvir, né? Que é ciúmes.

0: time na ESE, banda Frição, vou te sequestrar. Aí banda Cajuí, nas ondas do rádio, e também Vitor Lima, Ciúmes. Mais uma sequência musical aqui no nosso Sabadão Bregas para recordar da Rádio Açaí FM. Daqui a pouco eu volto, são 8h55.
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4: 8h55.

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1: Chegou ela, hein?
2: 9 horas em ponto. Quem, rapaz? Que é isso, cara? Vamos lá, gente. Tem um edital de convocação. Assembleia Geral Ordinária da Colônia de Pescadores e Pescadoras Z41 de Oriximi, na Pará. O presidente da Colônia de Pescadores e Pescadoras Z41 de Oriximi, na Pará, José Gomes da Silva, no uso de suas atribuições estatutárias, vem convidar todos os associados desta entidade que estiverem em pleno gozo de seus direitos estatutários para participarem da Assembleia Geral Ordinária que se realizará no dia 21 de julho de 2026, terça-feira, da sua sede social, sito na rua 24 de dezembro, número 3014, Santa Teresinha, CEP 68-270-000, Oriximi, na Pará. Em primeira convocação, 8:30 da manhã, às 9 horas, em segunda e última convocação, tendo a seguinte ordem do dia. Pauta 1, prestação de contas. 2 aqui, do mês de janeiro a junho de 2026. O que correr depois aí, José Gomes da Silva, presidente. Vamos nessa, o nosso sabadão no seu rádio. Muito bom dia para você que tá me ouvindo aqui, o pessoal lá do Pontão e Daca aí na Orla da Cidade. Eita, gente. Rapaz, olha, é uma antena, né? Starlink. Ah, tá. Olá pros amigos ribeirinhos que estão por aí me ouvindo. Aquele abraço, bom dia. Chegou a hora, né, pessoal? Chega lá, vai ganhar essa Starlink lá com os amigos de um amigo do Posto Idaca, Pontão Idaca, com meu amigo Vibarto, que está por aí me ouvindo aqui a rádio.

0: É a Ederlene da comunidade de Café Torrado. Aí no Café Torrado tem a Vila Sabá. Um abraço pra Vila Sabá no Café Torrado ouvindo a gente. Ligado aqui na Rádio Açaí FM, bom dia. Isso aqui eu quero participar aí do sorteio do Pix. É o Cabeludo do bairro Jardim da Praia, aqui em Alenquer. Manda um alô pro meu filho Anderson e a minha filha Alice. Um bom dia para o Anderson, também para a Alice. Aquele abraço, um alô aqui da rádio para vocês aí, pessoal. Olha, meu amigo Rodinei Freitas, rapaz, coloca aí pra mim nome no Pix aí, cara bacana. Um abraço aí, meu parceiro, beleza? Valdinei, um abraço, bom dia, meu amigo. Quero participar do sorteio aqui, a Ione Silva, sou do São José do Curubu, ela aqui é ouvindo, já ligado aqui na Rádio Açaí FM. Aqui tem uma mensagem de áudio que chegou aqui pro cara bacana. Vamos lá, boca no trombone aqui, vamos nessa, bom dia.
1: Bom dia, eu gostaria de participar do Pix do sorteio. Sou a Domingas Figueira Borges aqui do Chico Tabatinga. Sou ouvinte do seu programa maravilhoso. Um abraço. Obrigado. Aí, manda um alô aí pro Juliano Borges e a Maria Célia aqui no bairro do São Pedro. Tá. Bom dia.
0: Juliana Borges e Célia, é isso que ela falou aqui? Tá, beleza. É esse o nome que ela colocou aqui. Como é que é? Nome, bom dia, fala aí.
1: Passa aí, manda um alô aí pro Juliano Borges e a Maria Célia aqui no bairro do São Borges. Pedro.
0: Bom dia. Bom dia. Tá certo, bom dia, cara bacana. Eu sou a Mônica aqui do Paru. Quero concorrer ao Pix premiado, tá bom? Mônica do Paru. Quero participar do sorteio aqui, manda um alô pra galera do restaurante Mariano. Eita, seu Mariano, esse é vascaíno, gente boa, da melhor qualidade, cara. Seu Mariano, acho que hoje eu vou dar uma passadinha com o senhor aí, né? Abraço pra toda a turma, pessoal lá. Lá, na hora de se empregar com o seu Mariano, basta dizer que é vascaíno, pronto, já está contratado, né? É do Vascão aí, rapaz. Um dia o Vasco vai ficar bom, né? Beleza, um abraço, Rodinei. Beleza, obrigado, valeu. Aqui uma música do... Aí eu quero uma música do Sandro Lúcio aí. Vem procurar aqui. Ai, ai, ai. Bom dia, Lene Ramos. Bom dia. Eu quero participar do Pico Filmeado aqui. Fala aí, Lene. Beleza, um abraço, bom dia. Tá aqui o perfil dela aqui, beleza. Aquele abraço, bom dia. Vamos lá. A turma que tá mandando recado aqui pro cara bacana, tô mandando um alô pra você, ouvindo o nosso sabadão. Seu Rosa, rapaz, me ouvindo, seu Rosa, dona Idalina, lá assessorado pela, hoje dito na sua folga, né? Lúdia, a Lúdia que daqui gosta de ouvir a música do Vanderlei Andrade, né? Tá bom, vamos tocar a música no programa, cara ouvinte. 95, está chegando no seu rádio Luan Santana. Olho Marrom, bom dia, bom dia, bom dia.
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0: Você me olhou. Esse é o som do Ferrugem, interessante. Marinho Vaqueiro, Vaqueirão e Luan Santana, Olho Marrom. Nossas três dessa sequência musical aqui, são 9 da manhã, mais 12 minutos. É o nosso sabadão no seu rádio.
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0: Agora uma recordação aqui, agora na Astronauta de Mármore, na voz dos engenheiros do Havaí no seu rádio. Bom dia.

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1: 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Eu estou lindinho, né?
2: Vamos lá, são 9 da manhã, mais 20 minutos. Muito bom dia para você que está me ouvindo aqui na sua comunidade. Beleza, um abraço, bom dia. Cadê tu, Vitinho?
1: Dá bom dia.
2: Pronto, beleza. Tá aqui esse Vitinho, é gente boa. Tá melhor com. Como é que ele é?
1: Olha, ele é lindo.
2: Ah, tá, beleza. Fica com ele aí, tá? Você vai ver só.
3: Meu Deus! Ah.
2: São 9h21, vamos nessa, gente. Vai mandando o seu recado pra nós aqui no 992-33-2001. Que daqui a pouco também manda o seu alô dentro da programação aqui da rádio Açaí FM. Meu amigo Vibarto e Dax, se tiver me ouvindo, meu parceiro, dá uma ligada pra gente aí, Vibarto. Vamos lá. Estamos no seu aguardo por aqui, meu parceiro. Vamos lá. Rapaz, lá na Jutec, me ouvindo aqui, o grande meu amigo Tiago. Beleza, Tiago. Aí a turma boa da Injutec Construção, ouvindo o nosso sabadão aqui da rádio Açaí FM. Meu amigo Vladimir Andrade, também aquele abraço, bom dia. Tá no carro, me dando carona no carro aí, zarpando pras comunidades, é verdade, meu parceiro. Meu amigo vice-prefeito de Juruti, grande Vladimir Andrade. Tá ok. Rui, meu amigo Rui, bom dia também pra você aí. Tá zarpando também, rumo ao interior. Aproveitar o dia que tá ensolarado, né, rapaz? Olha, ontem à tarde passou uma chuvinha aqui rápida, só pra baixar a poeira, né? Aí passa por aqui. A chuva de verão é rápida aqui, né? Também para trazer junto com ela a gripe para atingir. Porque dá de virose nesse período aqui, não é de brincadeira não, né? Tá bom. Aqui daqui a pouco meu amigo Igor vem aí já com suas dicas hoje no nosso sabadão aqui da rádio Açaí FM. Rapaz, ligado comigo, meu amigo Zé do Vasco, cara. Aqui ele tá ligado lá em Juruti no nosso sabadão aqui, Zé do Vasco. Rapaz, só Vasco indo hoje pro meu lado aqui. Hoje tem Flamengo, né? Amistoso contra o Benfica. É. Vamos lá, Mengão, vamos nessa. Você vê aqui. Ah, aí eu tô mandando um alô aqui pra nós, estamos te ouvindo aqui na batalha. Estamos ligados em você aqui em Óbidos. Olha, vai começar a festa amanhã de Santana, né? Pô, festa boa aí de Óbidos, beleza aqui. A turma boa aí também do restaurante Mariano, beleza? Um abraço. Olha, seu Mariano, um recado da vovózinha pra vocês aí do restaurante, vamos lá. Olha.
4: Olha, pessoal do Vascaíno, tá com medo de vocês, segunda, tá? Porque tá com medo, deixa o colorado.
2: Ah, essa vovozinha, deixa o seu Mariano de lado, vovozinha, não mexa com ele, não. Deixa ele de lado. Ele é meu amigo, né? Deixa o Mariano, um abraço, bom dia. É, rapaz, fica pegando o pé do homem aí, deixa pra lá, né? Tá ligado. Meu amigo Zé do Vasco, pra você que tá. Cadê o Jaraqui? Aquele assim do Jará? Ainda tem por aí? Aqui. Como é que. Olha, tem uma vovozinha aqui. Fala aí, vovozinha.
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2: Ai, a Celta tá aloprando também aqui. Tá pegando no pé do meu amigo Zé do Vasco, né, Zé do Vasco? Vamos lá, manda alô aqui, turma. Obrigado com a gente. Ah, aqui já chegou, rapaz. Esse narrador é gente boa. Amigo de Clenildo do Juruti Velho, né? Vamos lá. Alô, bom dia.
6: Bom dia, Ailton Lima. Aqui é o Rony Viana, mais um
2: grande Rony.
6: Sabadão. Hoje eu quero passar aqui para dar um alô especial ao nosso amigo Belguinha, cunhado do Erte Lima, e também a moçada do Alto Esporte, lá da Terra Preta dos Vianas, que estão ligadinho na programação. Meu irmão lá, Boiote, tá ligadinho lá com o rádio a todo volume. E a minha mãe, Bita, também, que tá lá junto misturada, aquele cafezinho gostoso. Aquele abraço para você e a todos os seus ouvintes, até sábado.
2: Beleza, um abraço, meu amigo Rony Viana, meu parceiro, meu amigo, agora ex-amigo do Canildo, né, Canildo? Bom dia, cara bacana, quero participar do sorteio do Pix, sou aqui a Lucimar, aqui de Alenquer. Tô ouvindo o Sabadão da Açaí FM, beleza, tá participando aqui. Quero mandar um alô pro Macaxeira, que tá lá no Café Torrado com a sua família. Um abraço aí, Macaxeira, beleza? Do Café Torrado, mais uma mensagem de voto chegou pra mim aqui. Aqui, cadê o pessoal da comunidade?
7: Bom dia, cara bacana.
2: Bom dia.
7: Aqui é o filho do cabeludo do bairro Jardim da Praia de Alenquer.
2: Ah, tá.
7: Manda um alô aí pra gente e bota uma música da Dona Maria.
2: Dona Maria? Música da Dona Maria. Vou procurar. Acho que Dona Maria. Tem muitas Maria cantora também, né? Ah, tá beleza. Aqui. Bom dia, cara bacana. Aqui da rádio aqui em Minas Gerais. É o Sandro. Fala, Sandro. Bom dia. Quero participar do Big Premiado, que é o Jô Sinaldo, aqui da comunidade de Terra Preta dos Vianas. Fala, Jocinaldo aí, terra preta dos Vianas, bom dia. Rapaz, olha aí. Terra do meu amigo Rony, né, rapaz? É. É os Vianas que mandam lá. Ailton, eu quero participar do... Um alô aqui pra gente no Garapé das Fazendas. Quero a música do Amor Gaiato. A saudade não tem braço, mas aperta. Vou procurar aqui a música. Tá procurando aqui a música do Amor Gaiato? Tocou muito na rádio, né, rapaz? Essa música aqui fez sucesso. O Amor ainda toca quando tá por aí no show, né, Amor? Afinal de contas, a música é muito bonita. Cara bacana, um ótimo final de semana pra você. Gostaria de participar do sorteio. Sou ouvinte aqui todos os sábados. Denilza Costa, estou aqui no Curumu, no município de Alenquer, ouvindo a rádio Açaí FM. Beleza? Bom dia, deixa eu ver aqui mais aqui, bom dia. Bom dia, cara bacana, beleza, Rosimar, beleza aqui. Chegou aqui outra, pode falar, viu? Vamos nessa.
7: Bacana a música da Dona Maria, assim, Dona Maria, deixa eu namorar a sua filha.
2: Ah, tá beleza aqui, assim que é, tá. Olha só, Dona Maria souber disso aí, meu parceiro. Atenção da filha dela, ai, ai, ai, ai.
3: É loura ou morena, hein?
2: Perguntar pro menino aí se é loura ou morena, tá bom? 9h26, tá chegando no seu rádio aqui, o cara vem pra Juruti, no festival, na festa dos visitantes. Léo Foguete é uma das atrações que vai estar lá fazendo essa festa pra turma boa de Juruti no festival. Cópia proibida.

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2: Opa, eu aqui da rádio Açaí FM, vindo nosso sabadão, já toma boa. Aí que tá vindo aí, tá bom, beleza. Santarém, né? Município de... Da Bela Terra, Bel Terra, beleza? Um abraço, meu amigo Erasmo.
3: Ele merece.
2: Tá por aí, vindo aqui nosso sabadão da rádio Açaí FM, né? E Erasmo, como é que é, rapaz?
3: Estou sabendo de tudo, viu, meu filho?
2: Tá legal. Meu amigo Vibarto tá também ligado aqui na rádio Açaí FM da... Em Juruti, grande Vibarto, rapaz. Um alô aqui pra Fazenda Xodozinho. Marcos Picanço, gente boa da melhor qualidade, rapaz. O maior criador de galinha também tá por lá. Ah, tá. Também alô para o Brendo, para o Benício. Aí na Fazenda Xodozinho estão ouvindo já no carro do pai dele aí. Beleza, essa dupla aí, né, rapaz? Dentro em breve uma dupla sertaneja aqui, é Brendo e Benício. Aí vai dar certo, né? Tá bom. Pronto, gente boa.
4: Estou lindinho, né?
2: Se vê aqui ligado com a gente, beleza, vamos lá. Não sei se você consegue falar com o meu amigo Vibarto, rapaz. Como é que anda as coisas por aí, Vibarto? Ah, tá me falando. Ailton, rapaz, você sabe o que é? 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
2: Beleza, vamos dessa então. Um abraço aí, Tayane, beleza? Um abraço. Beleza, um abraço aí, minha amiga Tayane. Cadê o Barto, rapaz? Deixa eu ver quem tá por aqui. Olha, bom dia, coloca meu nome aí no sorteio, Toninho, aqui na comunidade de São José, Curumudo, Alenquer, ouvindo aqui a Rádio Açaí FM aqui. Aqui chegou o ouvinte, quer falar comigo aqui, vamos lá, bom dia.
4: Ô cara bacana, um bom dia.
2: Bom Mandou dia.
4: Mandou um alô aqui na Cidade Nova, pro Jacó e pra Suane.
2: Jacó e Suane.
4: Nós estamos ligados no seu programa. Mande um alô aqui pra gente.
2: Tranquilo, beleza.
4: Bom dia.
2: Bom dia, bom dia. Jacó e Suane, beleza. Fala aí, Jacó, o que tá acontecendo aí? Cadê Jacó? Jacó? Alô, Jacó?
4: Aqui no mercadinho do Jacó.
2: Ah, tá.
4: Side Now.
2: Beleza, tá bom, beleza. Vou falar em Jacó, vou mandar também um abraço aqui para meu amigo Cabeção, Dede Jacinto e também o Jacó. Tem Jacó também por lá, né, rapaz?
7: Meu nome dele.
2: Jacintão, rapaz. Namorador que só no São Paulo, né? Grande Jacintão.
7: Meu nome dele.
2: Jacintão, rapaz, é muito namorador. Ah, e aqui mais aqui, bom dia. Meu nome é Alessandro, da comunidade de Praia Grande. Quero participar do Pix, você já está aqui participando com a gente aqui, aqui. Olha aqui. Meu nome é Fabiano, da comunidade de Praia Grande. Gostaria de ouvir a música da Iana Araújo, Saudade Proibida aqui. Eita, quero participar também da promoção junto com vocês da Rádio Açaí FM. Beleza, um abraço, bom dia aqui. Fala aí, meu brother, pode falar com a gente aqui no ar. Alô, bom dia.
8: Bom dia, Ailton Lima.
2: Bom dia.
8: Sou Simão Oliveira aqui da Praia Grande. Também quero concorrer no Pix do... Não sei quanto é que tá correndo aí, mas também quero concorrer, tá bem?
2: Tá, beleza.
8: Bom
2: tá.
8: dia pra vocês, tudo de bom.
2: Bom dia, tudo de bom também pra vocês. Gostaria de participar do Pix premiado aqui, é Luciana, sou de Juruti, ouvindo aqui a Rádio Açaí FM.
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2: Ele é o Zé.

0: Aí o som do Jorge Mateus, Amor Covarde, uma recordação aqui na Rádio Açaí FM. Daqui a pouco eu volto.
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2: 9h56.
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2: Então vamos lá, gente, estamos de volta aqui no seu rádio, nosso sabadão da rádio Açaí FM. Amigo Michel tá me ouvindo lá na Mina de Juruti. Tá ligado aqui na rádio Açaí FM, aquele abraço. Beleza. Aquele abraço, meu amigo Michel. Deixa eu ver quem mais tá aqui. Meu amigo Giló, grande Giló. Como é que é? Giló é gente boa, né? Ah, tá. Aí, escuta aí, Michel.
3: Leva
2: Era aí, ó. Esse Michel tá lá na mina. Meu amigo Alan, Alan Can também é outro ouvinte da gente. Assessor do meu amigo Deré aí do Paraná de Dona Rosa, rapaz. Lá na terra do Marquinho também. Que gente boa, grande é Marquinho Dozani ouvindo. Nosso sabadão também aí na comunidade do Paraná de Dona Rosa. Tá ligado aqui na Rádio Açaí FM, beleza. Já tá chegando aqui o Igor para dar suas dicas de saúde hoje. Vai passar o nosso sabadão da Rádio Açaí FM, tá bom? Daqui a pouco, né, Igor? Beleza, vamos lá então com o nosso sabadão. Seguindo aqui, mandando um alô pro ouvinte que tá mandando um recado para nós aqui no nosso sábado. Que maravilha aí, rapaz. Chegou uma mensagem de voz aqui pra gente. Dando seu bom dia aqui, vamos nessa, bom dia. Vamos lá. Bom dia.
4: O Giló, mano, aí.
2: Fala, Giló.
4: Participando aí e fazer um convite aqui para a torcida do Santa Cruz aí, né? Que hoje tem Santa Cruz em campo aí pelo campeonato jurutiense, né?
2: Opa, o campeonato amador. Tá ok.
4: Convocar a torcida aí do Santa Cruz para participar lá desse jogo lá, né? Apoiar o nosso clube lá. E participar aí do sorteio do Pix aí, mano.
2: Tá legal.
4: Abraço aí.
2: Um abraço.
4: E lembrando também que tem um Mengão hoje aí, né? O amistoso contra o Benfica aí a partir das 17

Se você tem um sábado abençoado, gostaria de participar do Pix premiado, tá bom? Um abraço, que ele não colocou o nome aí pra gente, mas tá aqui já a mensagem dele concorrendo a esse Pix aqui. São três, né? Bom dia, cara bacana, gostaria de participar do Pix ao Idalício, São José do Curumu, Alexandra, Curumu Alexandra, que tá mandando essa mensagem aqui. Vamos lá, mensagem aqui de voz. Bom dia, oi, quero participar do Pix. Você não colocou o nome, mas tá aqui, tá participando com a gente. Vamos nessa, aqui mais mensagens chegando pra gente. Aqui, bom dia. Sou Rosemar Alencar, Alenquer, ouvindo aqui sabadão. Aqui, bom dia. Quero participar do sorteio Silvania Matos de Alenquer. Também estou ouvindo aqui o nosso, a Rádio Açaí FM. Beleza, bom dia. A turma boa da do São José ligado com a gente. Beleza, meu amigo canto, Dona Eliana do Cantuário, seu Cantuário também, bom dia. Dona Eliana, seu Cantuário tá lá pro Alto Trombeta, é isso? Alô, alô. Me confirma aqui. Ele desistiu da viagem para Juruti. Seu Cantuário é gente boa, um dia ele comandou o Beck, a região do Beck todinha ali. Bom dia, cara bacana, estou acompanhando aqui no bairro Esperança, em Alenquer. Quero participar do sorteio aqui. A Diva Prata está ouvindo, cara bacana do rádio. Beleza, um abraço, bom dia, Chime, que mais aqui, ligado com a gente. Aqui está ouvindo o programa, não perde aqui. Ah, tá bom, beleza. Da Z42, né? Beleza, um abraço, seu presidente. Que bom. Deixa eu ver quem mais tá aqui, mandando mensagem gente aqui pelo telefone também, no particular aqui. Cara bacana, estou ligado, ouvindo você aqui no distrito de Castanhal. Grande Toninho do Lanche. Toninho, gente boa, né, Toninho? Aquele abraço, bom dia. Estou ligado aqui na Rádio Açaí FM, também bom dia, beleza. Eu quero participar do Pix aqui, é o Rogério de Alenquer. Fala, Rogério, beleza. Um abraço, bom dia. Ailton Lima, aqui da comunidade, a minha amiga Lúcia Pinheiro também, das Coisas da Terra, minha amiga Lúcia, está no interior, não sei qual é a comunidade, mas ela está visitando uma irmã dela, ligada com a gente, aí nessa comunidade, não colocou o nome aqui, né, mas está no interior de Juruti, ela disse, Ailton, vou sair cedo para lá, fui estar ouvindo o rádio, a mulher que comanda aí a lojinha Coisas da Terra, são produtos naturais. Você vai encontrar por lá que banha de tudo quanto é animal, né? Ela tem casca de tudo. São remédios caseiros, né, dona Lucita? Um abraço, dona Lúcia Pinheiro, muito bom dia. Sempre tá lá, manda aqui um Pix pra gente sortear pro ouvinte premiado aqui na Rádio Açaí FM. Beleza, vamos nessa. Os Brothers! Tu! Um áudio oficial aqui dos Brothers lá de Belém.

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2: Eu aqui no seu rádio de volta, gente. Vamos lá pra hora, confira comigo, são 10 da manhã, mais 19 minutos. Isso, já aqui, 992-33-2001, vai mandando seu recado pra nós aqui. Aqui, aí, 992-33-2001, pronto. De novo, vamos lá. Pronto, já digitou, beleza aí? Tá ok, 992-33-2001. Aí você manda sua mensagem no final do programa, tem sorteio de Pix premiado. Tem dois aqui por conta da Igo Financeira e um por conta das Coisas da Terra da minha amiga Lúcia Pinheiro. São um total de 3 Pix. São 20 premiados na Rádio Açaí FM. Agora chegou a hora de dar uma dica de saúde. Dica de saúde é muito importante, hein? Tem saúde, tem batalha pela frente, né, pessoal? Beleza. Vamos lá. Alô, Igor. Chega mais, doutor Igor. Bom dia.
3: Bom dia, Ailton Lima. Bom dia, ouvinte da Rádio Açaí. 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Aqui no nosso Minuto Saúde de hoje, antes da gente começar aqui a falar da Igor Soluções Financeiras, eu quero aqui fazer uma pequena pausa para a gente estar falando aqui referente às férias, o mês de junho. Mês de junho, pessoal, viaja com as crianças, acabam tirando um mês para o lazer e para o descanso. E algumas das vezes a gente acaba extrapolando quanto consumo, excesso de açúcar, excesso de álcool. E aí vem as consequências depois. O consumo de açúcar, gente, é muito prejudicial à saúde, levando a gente a quadros clínicos severos no futuro. Então, nesse período de férias aqui, manter as crianças sempre hidratadas, tomando bastante líquido, reduzindo o consumo de açúcar, reduzindo o consumo de fritura, dando ênfase aos alimentos da agricultura familiar, melancia, caju, que está chegando agora no período de caju, que agora é no verão, né? Manga, mamão. Então vamos dar ênfase a consumir os alimentos da agricultura familiar, não alimentos industrializados como refrigerante, biscoitos, bombons. Esses alimentos têm um teor de açúcar muito alto e eles acabam prejudicando muito a saúde, tá certo? Então é um lembrete, é uma pequena pausa que eu fiz aqui pra gente estar falando referente ao grande consumo, o excesso de açúcar, principalmente nas crianças e a gente mesmo na fase adulta, e até mesmo nos idosos que não podem mais estar consumindo aquela grande quantidade de açúcar como vem de hábito, acostumado a vida toda, e quando chega lá na fase idosa já é surpreendido com diabetes e inflamação nas articulações, que tudo está relacionado ao grande teor de açúcar no sangue. 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Quero mandar um abraço aqui para ele. Estamos em Terra Santa fazendo um trabalho aqui dentro do nosso ramo da saúde. E eu quero aqui agradecer o pessoal que nos ouve aqui do município de Terra Santa também pela Igor Soluções Financeiras. 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Obrigado, Ailton Lima. 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E um ótimo sábado a todos nós. Não esqueça do Pix Premiado. 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Tá certo? Obrigado, Ailton Lima. Obrigado, ouvinte da Rádio Açaí. E um ótimo sábado a todos nós.
2: Beleza, um abraço, muito bom dia, meu amigo Igor, tá em Terra Santa, tá ouvindo a gente pela e pelo aplicativo, então tá direto aí na frequência 96.3 da Rádio Açaí FM em toda a nossa região. Também um bom retorno aí para o Igor, toda a sua equipe que estão lá em Terra Santa, beleza? Vamos lá, gente, seguindo o nosso sabadão, mandar aqui um abraço. Alô, turma, aqui a Cristiane já mandou um recado aqui pra nós aqui. Fala, Cris. Quero participar do Pix, Ailton. Bom dia, Cris. Cara bacana, gostaria de participar do sorteio do Pix, eu sou ouvinte aqui todos os sábados. Socorro Ribeiro, estou no, em Curubu, na Anaquê, ouvindo aqui a Rádio Açaí FM aqui, me mandou uma mensagem de voz, está falando comigo, bom dia.
4: Bom dia, Wilton Lima.
2: Bom dia.
4: Está com uma música bem bacana aí para mim, quero ganhar o Pix, Roseli do São José Curubu.
2: Tá beleza, aí né? O dia é grande dessa região aí. E Alenquer, né? Abraço para o povo de Alenquer, também do Centro Comercial de Alenquer, aos taxistas também de Alenquer, os mototaxistas também que sempre acompanham a gente aqui, aquele abraço, a turma boa que estão ligados aí nessa região, no município, também nas comunidades rurais de Alenquer, nosso maior bom dia para você, ouvinte, ligado com a gente aqui no nosso sabadão, vamos lá. Aqui, olha cara bacana, estou ouvindo você aqui na Tabatinga, tá aqui, aquele abraço aqui ao Sidney. Olha aí o Sidney, rapaz. É, eu tô aqui no bairro Palmares, ligado, vindo da Tabatinga. A Leucília. Maria Raimunda me ouvindo aqui na Fazendinha, ligada com a gente aqui. Aquele abraço, bom dia, Maria Raimunda. Ligada aqui na Rádio Açaí FM, beleza? Lá na casa do meu amigo Rony Viana. Aquele abraço aqui. Rony Viana é gente boa, né, pai? Tá bom. Seu Joaquim Amaral, um abraço aí da... Eu falei com o Joaquim Amaral essa semana aqui no Juruti, né, Joaquim? Abraço aí pro Joaquim Amaral, que fica na região ali do Igarapé das Fazendas. Dona Natinha, gente boa demais, Dona Natinha, gente boa, né? Dona Natinha, quando tiver aquele queijo assim, assim, assim, assim, assim, já sabe que pode mandar que a gente, tá bom? Faz o Pix na hora lá, de volta, tá bom? Aqui tá ligado com a gente. Turma boa do Igarapé Açu, rapaz, aqui. Igarapé Açu, Igreja Adventista da Promessa aqui. Abraço aí a todos vocês do Igarapé Açu, ligado aqui na Rádio Açaí FM, beleza? Aqui no nosso sabadão da Rádio Açaí FM.
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2: O Iguinho, juntamente com Lulinha Reserva, versão ao vivo. Muito bom dia!
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0: Esse é o grupo Menos e Mais, com participação de Simone Mendes, Pedro Pecado. Vamos falando aí, vamos lá. Jair Rodolfo hoje não. E aí, Guinho e Lulinha reserva. Versão ao vivo aqui com mais uma sequência musical. São 10h35. Daqui a pouco eu volto com muito mais, mandando seu alô. Daqui a pouco também tem sorteio aqui do Pix premiado de hoje. Bom dia.
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1: Vamos nessa, estamos de volta aqui no seu rádio, nosso sabadão. Até meio-dia eu te fico aqui pela rádio Açaí FM, tocando sua música, dando seu valor. São 10 da manhã, mais 39 minutos. Nós queremos logo adiantar que horário, né? Calma aí, calma aí. Vamos nessa. Eu tenho agora mais um recado aqui, tem um edital aqui de convocação. A Assembleia Geral Ordinária da Colônia de Pescadores e Pescadoras Z41 de Orixime, na Pará. O presidente da Colônia de Pescadores e Pescadoras Z41 de Orixime, na Pará, José Gomes da Silva, no uso de suas atribuições estatutárias, vem convidar todos os associados dessa entidade que estiverem em pleno gozo de seus direitos estatutários para participarem da Assembleia Geral Ordinária que se realizará no dia 21 de julho de 2026, terça-feira, na sua sede social, situada na rua 24 de dezembro, número 3014, bairro Santa Teresinha, em Orixime, na Pará. Em primeira convocação, às 8h30 da manhã, e às 9 horas, em segunda e última convocação, tendo a seguinte ordem do dia: prestação de contas de janeiro a junho de 2026 e depois do que ocorrer com informes da associação. Orixime, na Pará, publicado dia 7 de julho de 2026, José Gomes da Silva, presidente. Vamos nessa, gente. Nosso sabadão, mandando alô pra você que tá ouvindo a gente. Deixa eu ver quem mandou por aqui, recado pra nós. Aqui tem o do Bandeja, mandou aqui pra mim um áudio. Ele dá o seu bom dia pra gente. Tá, bom dia.
2: Faz esse pix aí também. Aqui é o Duvanei, aqui. Aqui na Chácara de João Paulo, aqui no Jatoraninha.
1: Jatoraninha, isso.
2: Pronto, aí, pra nós aí. Toma. Ah, beleza. Na batalha aqui também.
1: Tá bacana, beleza aqui. Deixa eu ver aqui, mais tá ligado comigo aqui. Aí do bairro Novo Horizonte. Gente boa, meu amigo Natalino Bandeira, rapaz. É. Também é um cara bacana, né?
3: Cara bacana,
1: hein? É, pronto. E lá ao seu lado tem dois assessores aqui, o Ronaldo e o... É o Marcelo, é isso que é outro aqui? Marcelo. Pra eles, uma gelada, né? Isso, deixa eu encher o copo dele aí, pronto. Vamos lá, tá ouvindo aqui o nosso sabadão. Daqui a pouco eu vou tocar uma música pra ele bacana aqui. Uma do Pablo, né? E Natalino?
4: Ei, mano, cuidado pra tua canoa não furar.
1: Mano, não fura não. Deixa ele lá. E o que mais aqui ligado com a gente? Ali. Bom dia, olha. Eu me chamo Ediele. Quero participar do Pix premiado, Vitor. Beleza. Chega mais próximo do microfone aqui. Me chamo Dai, quero participar do sorteio aqui do Pix. Beleza, Dai. Um abraço, bom dia. Alô aqui pro churrasqueiro Mário do Mariano, o Walter. Fala, Walter! Beleza? Aqui. Quero participar do sorteio aqui, eu sou a Heloísa Farias, eu vim do Sabadão. Aqui, bom dia. Deixa eu ver que tá por aqui, bom dia. Deixa eu ver que tá aqui. Bom dia, bom
5: amigo
1: dia.
5: Wilton.
1: Oi.
5: Aqui quem você fala na comunicação, a sua amiga Lulu Borges aqui.
1: Fala, Lulu.
5: Do bairro da Bela Vista.
1: É.
5: Eu gostaria de ouvir uma música, se possível for.
1: Ah.
5: Aquela música do Bison, Vovô Bateu, Deu Rei. E dedico a todos os ouvintes que estão na escuta do programa, em especial a você. E todos que estão antenados, né? Alenquer, Oriximiná, Juruti, também tenho muitos amigos em Juruti. E que tenhamos um final de semana abençoado por Deus. A da sua amiga de ontem, de hoje e de sempre. Fui!
1: Um abraço, vou procurar sua música aqui, bora ver se consigo encontrar aqui. Do telefone, esse aqui eu conheço a cara aqui.
6: Sempre ligado com meu amigo Ailton Lima. Sabadão. Fala. É só Rádio Açaí, rapaz.
1: É, beleza.
6: Grande abraço, meu amigo Ailton.
1: Um abraço, onde você tá ali?
7: Eu tô na rede aqui.
1: Ah, tá. Tá de folga, é? Hoje? Ah, tá de sábado, né? Ele aí?
8: Deixa de frescura, mano. Vamos tomar uma, hein?
1: Já, já, me chama que eu vou. Deixa eu ver quem mais mandou mensagem pra nós aqui, já chegando mensagem aqui. Ah, bom dia, Ailton, bom dia. Pode falar, minha querida, pode falar aí.
9: Cara bacana, cadê minha música do Sandro Lúcio lá, mano?
1: Eu quero, Sandro Lúcio?
9: Quebra pau no meio do mandiocal lá, coloca lá pra nós. Que nós
1: vou procurar, deixa eu ver o Sandro Lúcio.
9: Uma cachaça rica aqui, compadre.
1: É, Sandro Lúcio. Uma
9: da praia, ela quer aqui.
1: Ah, tá, beleza, aqui. Sandro Lúcio, canta pra ele, carpinteiro. Tô procurando o Sandro aqui. Só tem lá só aberto, serve isso aqui? Já vai, daqui a pouco eu toco ela pra ti. Já coloquei até pra gente tocar daqui a pouco ela aqui. Alô, alô. Só tem um laço aberto do Sandro Lúcio, que é rapaz aí, que é. Alô, alô. Eu sou o Davi aqui de Rondon do Pará. Tá em Rondon do Pará ouvindo aqui a gente. Aquele abraço, bom dia, pelo aplicativo. Bom dia, cara. Sou Carol Xavier do bairro Independência. Quero participar do sorteio. Também tá participando aqui com a gente. O nosso sabadão. Você vai mandando aqui que eu tô lendo tua mensagem aqui já, tá? Olha aqui, Ailton. Manda um alô pra nós. Estamos te ouvindo aqui em Manaus. Na HM Pneus, bairro Santa Eutelvina. Assina aqui embaixo. Henrique Mendes, irmão de Paulo Rossi, tá certo aqui.
3: Ah, é. Onde tu tá? Ah. Tu tá na rua, tá bebendo? Tu tá na sua casa?
1: Ah, no seu rádio, música chegando. Viviane Batidão, tem a participação aqui, mais Anitta juntamente com ela aqui, só pra tu. Vamos nessa, Rádio Açaí FM, daqui a pouco vou tocar do Sandro Luz pra você, parceiro.

0: Aí eu sou do Pablo Imprevistos. Pessoal aqui ao vivo. Sandro Lúcio, Laço Alberto e a Anitta e Viviane Batidão, só pra tu. Opa, vamos nessa.
1: Ei, oi. Coloca uma música aí bem apaixonada aí. Bem apaixonada, fazer nego chorar mesmo. De dor de cotovelo.
0: Depois eu vou tocar outra aí, tá bom?
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0: Bom dia, Ailton Lima. Estou ligadinho aqui no seu programa, quero participar do sorteio aqui de Alenquer, bairro do Planalto, Valdiza Gomes, bom dia aqui. Fala aí, me fala aí. Quero participar do Pix premiado aqui para esse número aqui, ó, o Pix premiado, tá bom? Tá ok. Um abraço, bom dia aqui. Deixa eu ver aqui mais aqui. Bom dia, Ailton. Estou vindo aqui a rádio, essa FM Beleza aqui, aonde? Maria de Jesus Fernandes, mora no São Lázaro. Aí, São Lázaro, aquele abraço, bom dia. Mandaram pra mim aqui uma foto aqui. Ah, que é música, né? Tá bom, já vou pro baixado aqui, beleza? Forte abraço. Tá chegando notícia aí pra gente. Vamos lá com notícias. Alô. Chegou a hora de acionar aqui o Armando Carvalho. Vem aí, informações. Participação no nosso sabadão. Bom dia pra ele aqui, Armando. Beleza aqui, bom dia. Vamos lá, Armando. Agora é com você por aí, Armando Carvalho de Castro, bom dia.
1: Mais uma vez, muito bom dia, Ailton Lima, um cara bacana, muito bom dia, amigos ouvintes da Rede Açaí de Rádio. Estamos chegando agora em definitivo aqui no programa de sábado para trazer as informações direto da Pedra do Tapajós. Estamos falando aqui de Santarém, nesta manhã de sábado, manhã bonita, manhã ensolarada, manhã propícia para a prática do futebol e também dos esportes. Hoje tem dois jogos, né, pela Copa do Mundo, dois jogos definitivos, decisivos pelas quartas de final. Hoje temos Inglaterra e Noruega, é o primeiro jogo, né, Inglaterra e Noruega, e temos o segundo jogo, que é Argentina e Suécia. São dois jogos muito importantes, três times europeus e um sul-americano, o único sul-americano que ficou para as quartas de final, né? A Argentina. Vamos torcer pela Argentina, pessoal. É nosso representante aqui da América do Sul. Mas tem muita gente que torce aí, tá torcendo agora pela Noruega, gosta do futebol da Noruega, gosta de ver o Haaland jogando. Tem muita gente que torce pela Inglaterra e tem gente que torce também por outras equipes aí da Europa. Nós já tivemos duas equipes desclassificadas e já temos também duas classificadas. A gente vai dar mais detalhes durante a nossa programação. Estou recebendo o convite aqui do pessoal do Sindicato dos Professores da Educação do município de Juruti. A reunião foi realizada ontem para tratar do pagamento dos precatórios que os professores têm direito a receber. Dentro, em breve, será pago pela Prefeitura de Juruti, né? Os precatórios são muito importantes, os professores têm que ficar atentos e os professores sindicalizados têm que participar dessas reuniões, porque elas esclarecem tudo sobre os precatórios que deverão ser pagos nos próximos meses pela Prefeitura. A prefeita Lucília Batista, que esteve vistoriando as obras do tribódromo. O tribódromo, segundo a empresa, conversou com a prefeita Lucília, já terminou a parte de baixo da obra, que é a parte das estacas, né? A parte de estrutura para suportar o peso das arquibancadas. E agora eles vão trabalhar na parte alta, que é a parte das arquibancadas com capacidade para 15 mil pessoas, além de camarotes e outras dependências no tribódromo. Esse ano o festival ainda não será realizado no tribódromo. Só está prevista a conclusão da obra no próximo ano. Este ano, o festival tribal será realizado ainda nas aldeias, né? E olha, nós temos neste final de semana a apresentação dos cantos tribais do pessoal da Tribo Munduruku. A Tribo Munduruku vai lançar seus novos cantos tribais logo mais no Universo Munduruku, na aldeia Munduruku. Já é neste sábado. Este ano, o tema do Munduruku é exatamente o Puxirum, o Levante dos Povos. Puxirum, Levante dos Povos é o tema deste ano da Tribo Munduruku, que realiza ensaios, realiza o lançamento dos cantos tribais hoje, sábado. Tivemos também uma visita da prefeita às obras que estão sendo realizadas na orla da cidade, né? A prefeita Lucília esteve também visitando essas obras aí que estão sendo realizadas a obra da orla da cidade, para ficar uma orla realmente muito bonita, para que Juruti tenha orgulho da sua orla, possa se transformar num cartão de visita e acabar com esse problema aí do fenômeno das terras.

0: Terras Caídas resolvendo um problema antigo de Juruti. Década de 80, eu me lembro, né? Década de 70 e 80, Juruti tinha uma orla lá fora, né? Ia lá praticamente, né, no Rio Amazonas, a orla. Tinha uma rua comercial aí na orla, na frente de Juruti, uma rua comercial grande, né? Inclusive a casa do Nilson Pinheiro era lá nessa orla, ficava na beira do rio. E aí vieram as Terras Caídas e levaram tudo, né? Levaram tudo, acabou com aquela rua do comércio que tínhamos aí na frente da cidade, num aterro que foi feito. E o que a água traz, a água leva, né? Foi isso que aconteceu aí com o fenômeno das Terras Caídas na cidade de Juruti. Década de 70 e 80, tempo em que a luz de Juruti ainda era só 6 horas de luz. Eu fui gerente na década de 80 aí da antiga Celpa em Juruti, e nessa época a luz funcionava das 18 até 24 horas, né? De 18 até meia-noite. Muita gente tinha seu próprio grupo gerador, né? O pessoal aí realmente batalhava para ter uma vida digna naquele tempo. Juruti não é como hoje. Hoje é Juruti, meu irmão. É muito Juruti hoje. É. Um abraço, meu amigo Ailton Lima. Vamos ficando por aqui. 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Que beleza, meu amigo aí, o Tom Lima, o cara bacana. Vamos ficando por aqui para voltar no próximo sábado, se Deus quiser, sempre no ritmo aí do João Gomes.
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2: Manso. Vamos lá, gente, estamos de volta aqui com as últimas do nosso Sabadão. Daqui a pouco já tem a última hora, né? Tem o sorteio do Pix premiado de hoje. Daqui a pouco selecionar aqui, pegar todas as mensagens de áudio. Já estão aqui com a gente do computador da rádio pra gente pegar um de lá que vai levar premiação aqui da rádio Açaí FM, nosso Pix premiado. Aqui o telefone. Pode falar, querido.
3: Geraldo, deixa eu ligar pra fazer. Mano, quero uma música do Amar Gaiato, pra dar um braço mais aperto. Só que pra nós, tá?
2: Tá.
3: Bom dia aí, Felipe. Geraldo, deixa eu ligar pra fazer.
2: Geraldo, fala, Geraldo.
3: Mano, quero uma música do Amar Gaiato, pra dar um braço mais aperto.
2: Aham.
3: Só que pra nós, tá?
2: Tá, beleza. Aqui mais uma. Chegou aqui.
4: Serve, mano. Serve, só daí. Pode arrochar o nó aqui, que nós estamos escutando seu programa aqui, mano.
2: Tranquilo, tá aqui, beleza. Eu toquei, na hora que eu toquei aquela música do Sandro Lúcio pra ele aqui. Ailton Lima, olha, gostaria de ouvir uma música da Joelma e Zainara, Josiva do Caipuru, de fora. Também quero participar do sorteio do Pix aí. Aí no Caipuru, bom dia. Quero participar aqui, a Rayana da comunidade Fazendinha. É, rapaz, aqui, deixa eu ver quem mais ligou aqui pra mim, mandou recado pra nós, cara bacana, estamos ouvindo seu programa. Estou aqui em Óbidos para passar a festa de Santana. Opa, começa amanhã, pessoal. Boas festividades. Você que é devoto de Santana, devoto. O pessoal faz devoção e fé. A padroeira do povo obidense. Boas festas para vocês aí. A partir de amanhã, o bicho pega por lá, né? Bom dia, gostaria de participar do Pix premiado Thiago Silva aqui de Óbidos, curtindo aqui a rádio, Açaí FM. E também se preparando aí pro Sírio que acontece amanhã lá no município de Óbidos. Beleza, aqui. Deixa eu mandar uma lua também. Lá aqui para a parada obrigatória. Tá me ouvindo por lá, meu amigo Manuel, Dona Jace. Como é que vão por aí, pessoal? Tô devendo uma visita para vocês já, né? Que vou dar uma esticada domingo aí com os amigos da Dona Jace. Tomar uma gelada aí com vocês aí. Afinal de contas, né? É filho de Deus. Beleza, aqui, vamos lá. Seguindo o nosso sabadão, o Ivaldo tá pedindo passagem já, né, Ivaldo? Vem aí a participação de Ivaldo Ponseca e as notícias do esporte, panorama esportivo para nós agora aqui na Rádio Açaí. Um abraço, Ivaldo.
5: Alô, Ivaldo. Um grande abraço para você, Ailton Lima. Um grande abraço, amigos da Rede Açaí de Rádio. Estamos chegando com o panorama esportivo deste sabadão por conta de Banco BMG e Igo Soluções Financeira em Juruti. Vamos conferir os resultados dos jogos que foram realizados ontem pela Copa do Mundo, quartas de final, Espanha 2, Bélgica 1. A Espanha está classificada e vai pegar a França em uma das semifinais do Mundial, a França que eliminou a equipe de Marrocos. Pelo Campeonato Brasileiro da Série B, Juventude 1, Vila Nova 0, Sport Recife 3, Botafogo de São Paulo também 3, foram os jogos que aconteceram ontem. Jogos que serão realizados hoje, né? Neste sábado nós teremos dois jogos pelas quartas de final da Copa do Mundo. A Noruega pega a Inglaterra às 18 horas e a Argentina enfrenta a Suíça às 22 horas. Os vencedores desses confrontos estarão fazendo a outra semifinal da Copa do Mundo 2026. Pelo Campeonato Brasileiro da Série C, tem Caxias e Floresta hoje. Pelo Campeonato Brasileiro da Série D, hoje tem Portuguesa e Marcílio Dias, 15 de Piracicaba e Cianorte. Jogos que vão acontecer no domingo. No domingo, não teremos jogos da Copa do Mundo. Tem Campeonato Brasileiro da Série B, Operário do Paraná e Novo Horizontino, 11 da manhã. Às 16 horas tem Avaí, Náutico, São Bernardo e Cuiabá. Às 18 horas tem Atlético de Goiás e Fortaleza. E às 19 horas tem CRB e Goiás. Pelo Campeonato Brasileiro da Série C, nós teremos no domingo Barra e Santa Cruz, 11 da manhã. Também no mesmo horário, 11 da manhã, Inter de Limeira e Amazonas. 16 horas, Paysandu e Guarani. Paysandu em busca da reabilitação. Anápolis e Maringá também jogam domingo, 16 horas. Maranhão e Ipiranga no mesmo horário. Nós teremos ainda Ituano e Ferroviária às 16 horas. 19h30 de domingo tem Botafogo da Paraíba e confiança. Pelo Campeonato Brasileiro da Série D, no domingo tem São Luís do Rio Grande do Sul e Velo Clube, às 15 horas. Às 16 horas tem ABC e Águia de Marabá, é o jogo da volta. O Águia ganhou o primeiro, joga pelo empate para avançar à próxima fase. Iguatu e Maguari jogam também no domingo, às 16 horas. Gama e Porto Velho, 16 horas. Uberlândia e Serra Branca, 16 horas, Portuguesa do Rio e São José do Rio Grande do Sul, 16 horas, Manauara e Goiatuba, 16 horas. 17 horas, tem 13 e Craque, Capital e Nacional, Ferroviário do Ceará e Imperatriz, Asa de Arapiraca e Vilhema e 18 horas, Guaporé e Luverdense, os jogos de domingo pela quarta divisão do Campeonato Brasileiro. A seleção brasileira, pela sexta Copa seguida, não consegue chegar nem perto, né, de brigar pelo hexacampeonato. Nossa seleção acabou sendo eliminada no domingo passado ao perder para a Noruega por 2-1. O Ancelotti renovou por mais 4 anos, apesar de muita gente ser contra a permanência do técnico italiano. Ele tem um contrato de mais 4 anos com a CBF, já visando a Copa de 2030, e está de férias agora no Canadá. No início do mês de setembro, volta para o Brasil para começar já um novo ciclo no comando da seleção, porque o Brasil vai fazer os 2 primeiros amistosos depois da desclassificação da Copa. No mês de setembro, os 2 jogos vão acontecer, dia 25 e 29 de setembro, as 2 partidas contra a seleção da Austrália, lá na Austrália. Depois existe a possibilidade de, em outubro, o Brasil realizar mais um amistoso na Ásia, mas o adversário ainda não foi confirmado. Muita gente comentando que poderemos ter alteração na comissão técnica, falando principalmente na questão do Taffarel. Taffarel já há 3 Copas do Mundo está aí como preparador de goleiros, os métodos dele estão sendo contestados, ele também insistindo com vários jogadores, vários goleiros que não conseguem render na hora que o Brasil precisa, e aí estão já comentando que Taffarel pode deixar a comissão técnica a preparação dos goleiros da seleção brasileira. O Flamengo joga com o Benfica lá em Portugal. O Flamengo está numa intertemporada em Portugal, realizando amistosos. No primeiro empatou com o River Plate em 2-2. No segundo ganhou o Lausanne lá da Suíça por 2-0 e faz o terceiro e último amistoso em Portugal, contra a equipe do Benfica, lá no estádio de Algarve, disputando o troféu de Algarve, essa partida. Começa às 15h30 deste sábado, Flamengo e Benfica. O time provável do Flamengo para o jogo de hoje: Rossi, Royal, João Vitor, Vitão e Ayrton Lucas, o Johnny, Pulgar, Jorginho e Luiz Araújo, Bruno Henrique, Lino e Pedro. Esse é o time provável do Flamengo. Flamengo e Benfica, portanto, hoje à tarde, jogo amistoso. Depois o Flamengo volta para o Brasil, vai realizar mais um jogo amistoso no dia 17, né? 17 de julho contra o Olímpia. Esse jogo já vai ser no Brasil, lá em Brasília, no estádio Mané Garrincha. E aí volta dia 22 a disputar o Campeonato Brasileiro, fora de casa, jogando contra a Chapecoense, lá em Santa Catarina. Na equipe do Vasco da Gama, a liminar que suspendeu a intervenção judicial no Vasco, SAF, devolveu a administração da empresa ao Conselho de Administração, representado pelo Pedrinho. Pedrinho, portanto, está de volta e existe grande possibilidade agora de negociar a SAF do Vasco com a família Lamáquia, que é a família lá da Leila Pinheiro. É uma legenda da Leila Pereira, né? A presidente do Palmeiras. A equipe do Vasco da Gama anunciou também seu novo técnico ontem. Inclusive, já chegou, né? Pedro Emanuel. Pedro Emanuel chega ao Rio dizendo: vou ajudar a tirar o time da zona do rebaixamento. Tem 51 anos, o Pedro Emanuel. Estava trabalhando no futebol da Arábia Saudita e agora chega para o Vasco da Gama. Pedro Emanuel, novo técnico da equipe do Vasco. O português já desembarcou no Rio de Janeiro. Fluminense, olha, o Fluminense faz amistoso ainda na intertemporada, visando a volta do Campeonato Brasileiro. Fluminense faz amistoso contra o Bahia amanhã, 16 horas no Maracanã. Aí volta a disputar o Campeonato Brasileiro no dia 17 de julho, uma sexta-feira. O Fluminense pega a equipe do RB Bragantino, né? Então, Fluminense e Bragantino já na volta do Campeonato Brasileiro, será no dia 17 de julho. No Botafogo, o time do Botafogo vai voltar a jogar pelo Campeonato Brasileiro quinta-feira, né? Na próxima quinta-feira, dia 16 de julho, joga lá no Nilton Santos, Botafogo e Santos. Por falar em Nilton, o Nilton volante não vai ser mais trocado pelo Ferraresi com o São Paulo. São Paulo desistiu de trocar o zagueiro pelo volante e vai comprar o Nilton volante da equipe do Botafogo, deve assinar com o Tricolor nos próximos dias. Clube do Remo. Remo fez um amistoso na semana passada contra a Tudaluso Brasileira. Ganhou de 6-1, testando aí novas formações, o técnico Léo Condé, visando a volta do brasileiro. O Remo vai viajar para São Paulo uma semana antes do jogo aí contra o Corinthians, que vai ser dia 22, na volta do Brasileirão, porque ainda tem um amistoso para realizar. Vai na cidade de Itu, realizar um amistoso contra o Ituano na próxima semana e depois tem um jogo aí contra a equipe do Corinthians na volta do Brasileirão. E o time do Paysandu, né, o Papão da Curuzu, tenta contra o Guarani neste final de semana a sua reabilitação no Brasileiro. O Paysandu caiu para o quinto lugar, chegou a liderar a Série C do Campeonato Brasileiro, mas com as derrotas, nas últimas derrotas, a equipe do Paysandu acabou despencando para o quinto lugar. São 8 que se classificam à próxima fase, ainda está dentro da zona de classificação e está precisando vencer do Guarani em Belém, no estádio da Curuzu, para voltar às primeiras colocações aí da Série C do Campeonato Brasileiro. Tá certo, Ailton? Um grande abraço, bom final de semana, bom dia.
2: Um abraço, muito bom dia, meu amigo Ivaldo Fonseca, pelas informações chegando aqui no seu rádio. São 11h33, daqui a pouco tem muito mais no seu rádio, tá chegando música, tem Ana Castela.

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1: Vamos nessa, nosso sabadão do seu rádio. Estamos nas últimas já, né, gente? São 11 da manhã, mais 39 minutos. Chegou o momento. 11h39. E a gente fazer sorteio aqui dos Pix. Então, três aqui, eu tenho três Pix pra sortear aqui. Deixa eu pegar a minha trilha aqui, beleza? Pra gente já comunicar com nossos ouvintes aqui da Rádio Açaí FM pra fazer sorteio. Se prepara aí, pessoal. Vou começar com o sorteio aqui dos. Sorteio que vem aqui pra gente. Áudio, vamos selecionar os áudios pra gente fazer sorteio aqui. Beleza, aqui, agora sim. Maravilha. Atenção, quem mandou áudio pra gente aqui, a gente vai fazer o sorteio dos áudios, áudio por enquanto. Vamos lá. Parou nesse bem aqui, vamos lá. Quem é esse que tá por aqui com a gente? Aqui? Vamos nessa. 991-33-1397. Pode falar que esse áudio aqui é o ganhador de hoje. Vamos lá.
2: Bom dia, Ailton Lima.
1: Bom dia. Sou
2: Simão Oliveira aqui da Praia Grande.
1: Opa, Simão
2: Oliveira. Também quero concorrer o Pix do... Não sei quanto é que tá correndo aí, mas também quero concorrer, tá bem?
1: Beleza.
2: Bom dia pra vocês, tudo bom?
1: Beleza. Em cima, faz o seguinte, manda a sua chave Pix pra gente, porque você é um dos sorteados aqui, tá bom? Chave, vou até colocar aqui na sua mensagem aqui, chave Pix, pra mandar agora pra gente, pra poder nosso patrocinador mandar pra você esse vídeo, tá ok? Vamos lá. Outra aqui, atenção, atenção, vamos lá pro nossa mensagem, chegando aqui. Atenção, mais um sorteio aqui chegando pra gente aqui. Mais um Pix saindo agora aqui. Vamos nessa. E quem tá aqui? Saindo pra esse número aqui. Vamos lá. Parou aqui nesse 991-92-2286. 991-2296. Esse aqui. Mandou um monte de figurinha pra gente esse número aqui. Tá valendo, tá valendo, tá valendo aqui. Quero participar do Pix aqui. Vamos lá. Já pedi uma música.
3: Meu amigo Hilton.
1: Oi.
3: Aqui quem você fala na comunicação, a sua amiga Lulu Borges aqui.
1: Lulu Borges.
3: Do bairro da Bela Vista.
1: Bela Vista, Oriximiná.
3: Gostaria de ouvir uma música, se possível for.
1: É.
3: Aquela música do Bison, Vovô Bateu Deu Rei.
1: Uhum.
3: E dedica a todos os ouvintes que estão na escuta do programa, em especial a você. E todos que estão antenados, né? Alenquer, Oriximiná, Juruti, também tenho muitos amigos em Juruti. E que tenhamos um final de semana abençoado por Deus. A da sua amiga de ontem, de hoje e de sempre. Fui!
1: Tá, beleza. Mande sua chave Pix pra gente aí. Pode mandar pra gente aqui. Tem mais um sorteado aqui. Vamos para outra mensagem aqui. Vamos lá. Outra mensagem. Atenção aqui. Esse aqui parou aqui na mensagem número 101. 101. Ok. Aqui já tá mandando aqui para a gente. Né? Beleza. Atenção, Jaqueline Alves. Jaqueline Alves. Ela é do Curumu. Ela é que é, cara. 992-14-28-34. Tá levando... Também manda pra gente aqui, Jaqueline, pra gente, por gentileza, também a sua chave de Pix pra gente mandar também a sua, o seu Pix de hoje, tá bom? Beleza? Muito bem, gente. 11h43, tá vendo aqui mesmo as últimas de hoje do nosso sabadão da Rádio Açaí FM. E Guilherme Lulinha tem o Juan Vitor, rapaz, vaqueirinho, vamos nessa. Muito bom dia.

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1: 11:57.
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1: Olá, boa tarde. Estamos iniciando hoje, né, dia 11 de julho, mais um programa Jesus Transforma. Já queremos aí agradecer a sua audiência, né? Agradecer você que já está conectado, você que está conectando aí o seu radinho, né? O seu internet via o seu celular via internet, para estar conosco aqui no programa Jesus Transforma, né? Hoje estou eu aqui, missionária Elis Regina, também irmão Christian, que está conosco, o Emanuel sempre tem estado aqui conosco também, nos auxiliando aqui. E hoje nós estamos aqui mais uma vez para transmitir a palavra do Senhor, para tanto cantada, né, quanto pregada. E para nós isso é um motivo de privilégio, como nós sempre temos dito, né? É um imenso privilégio que nós sentimos de poder compartilhar da palavra do Senhor. E nessa tarde, né, nós já queremos iniciar aí com uma leitura bíblica, lá no livro de 1 Pedro, capítulo 4, do verso 1 e o verso 2. Então, você que tiver com a sua Bíblia em mãos, né, vamos estar fazendo essa leitura desses dois versículos aí. O tema, né, dessa perícope tem como título A Vida Dedicada a Deus. Na minha versão, né, que é a nova versão transformadora, versão da minha Bíblia, está como A Vida Dedicada a Deus. E diz assim: portanto, uma vez que Cristo sofreu fisicamente, armem-se com a mesma atitude que ele teve e estejam prontos para também sofrer. Porque se vocês sofreram fisicamente por Cristo, deixaram o pecado para trás. Não passarão o resto da vida buscando os próprios desejos, mas fazendo a vontade de Deus. Então, esses dois versículos aqui, né, lembra para aqueles que já estão em Cristo, né, que se Cristo sofreu, se ele escolheu sofrer fisicamente, né, que nós possamos também ter essa mesma atitude, porque Cristo ele sofreu por nós, né, se entregou e morreu por nós, por cada um de nós. Então, essa mesma atitude que nós temos que ter, né, de, se necessário for, se preciso for, morrer também pelo meu irmão, né. Mas essa atitude aqui que fala sobre a morte também física, né? Sobre a morte física, lembrando que nós temos uma vida eterna para com Deus, aqueles que estão em Cristo, aqueles que já tomaram sua decisão com Cristo, né? Porque se vocês sofrerem fisicamente por Cristo, como diz o texto, deixaram o pecado para trás. Então já não vivem mais de acordo com as práticas do pecado, mas sim de acordo com Cristo, né? De acordo com a vida de Cristo. E aí o versículo 2 diz: não passarão o resto da vida buscando os próprios desejos, mas fazendo a vontade de Deus. Então, enquanto nós estivermos aqui nessa terra, a nossa vida, a cada dia, nós vamos matando os nossos desejos, as nossas vontades. Então, de certa forma, nós matamos o homem pecador dentro de nós e temos uma nova vida para com Cristo. Então,

0: praticando o que gostam de fazer. O que gostam de fazer aqueles que não creem. Aí cita alguns exemplos. Imoralidade, desejos carnais, farras, bebedeiras, festanças desregradas, além da detestável adoração de ídolos. Então, aqui são exemplos daqueles que já mataram, né, a velha natureza, que praticavam essas coisas, mas agora com Cristo não fazem mais os próprios desejos, os desejos da carne, mas sim a vontade de Deus. E também uma lembrança, né, para aqueles que ainda não tomaram essa decisão com Cristo, que ainda não vivem de acordo com Cristo, mas ainda fazem os desejos, que ainda cumprem, né, ainda realizam os desejos da carne, que é aqui como exemplo essas coisas, né, mas é o pecado em si que nós precisamos, né? Você que ainda não tomou essa decisão, você que ainda não entendeu a palavra de Deus, você precisa compreender a palavra de Deus. Porque a cada dia mais que passa, nós entendemos que a volta de Cristo se aproxima. E não fique despreocupado pensando que você vai deixar para Jesus voltar e ele decidir se você vai ser salvo ou não. Que não é Cristo que decide, mas é você. É você que tem que tomar essa decisão. Você não pode se salvar, mas você pode tomar essa decisão de querer ser salvo, de renunciar aos desejos pecaminosos e fazer somente a vontade de Deus, né? Então, que esse texto, né, nos alerte para isso, tanto aqueles que já estão sendo salvos quanto aqueles que ainda não são, né? Para que a nossa vida seja edificada, seja pautada na palavra de Deus e que nós possamos assumir esse compromisso que que Cristo nos deu a ordem, né, de fazer discípulos, de evangelizar, evangelizar biblicamente, né, de ensinar a palavra de Deus. Não é somente entregar um folheto para uma pessoa. Pode ser que somente por um folheto Deus venha salvar a vida de uma pessoa, mas é muito mais edificante se você tivesse tempo de ensino, né, que nós dizemos como discipulado, de transmitir vida na vida, né, de ensinar a palavra de Deus, para que as pessoas possam compreender e tomar a sua decisão com entendimento do sacrifício de Cristo na cruz do Calvário.
1: Muito boa tarde, né? Me chamo Christian, mais uma vez a gente está aqui com a irmã, né, no programa Jesus Transforma, um momento de muita alegria no nosso coração, de poder compartilhar a palavra de Deus com os ouvintes. Desde já quero agradecer a audiência de todos os ouvintes que estão participando conosco, né, no horário do almoço, né, quando a maioria das famílias estão sentadas para almoçar, param para escutar o programa Jesus Transforma. Isso nos alegra os nossos corações, quando a gente sempre escuta, né, um feedback de algum ouvinte: olha, escutei o programa, né? Isso nos motiva ainda mais a continuar a perseverar. Mas não por nós mesmos, mas porque o que Cristo fez por nós. Então, interessante a palavra que a irmã trouxe, né? O texto da minha Bíblia diz: a morte para o pecado e a pureza da vida. Então, sabemos que para você ter uma vida digna, né, aqui nessa terra, você tem que ser uma pessoa regenerada. E só Cristo, né, só o Evangelho pode fazer essa transformação no homem pecador. E quando o Espírito Santo passa a habitar nessa pessoa, ela faz morrer tudo aquilo que antes ela praticava e tinha desejo de viver, e passa a viver segundo a vontade de Deus sobre a vida dela. Então a vida desse novo homem, o ser desse novo homem, não vai ser mais voltado para os desejos carnais dela, mas sim em constante vontade de fazer a vontade de Deus. É para isso que Deus levanta, né, missionários, pastores, evangelistas, para pregar o Evangelho, a palavra, boas novas, o que traz a verdadeira vida, né? E essa vida, ela é a vida em abundância, é a vida eterna. Então, que a gente reflita sobre isso, sobre a nossa vida. Muitas das vezes a gente não pensa no dia de amanhã, não pensa na vida eterna, né? Mas Deus criou o homem, né? Deus criou o homem para a vida eterna. E essa vida eterna, ela tem dois lugares: ou o inferno ou

0: a salvação eterna. E após a queda do homem, né, todo ser humano ele tem a natureza caída. E essa natureza caída, o único destino dessa natureza caída desse homem é o inferno. Né? Não é para meter medo para você, mas para trazer uma reflexão da nossa vida, porque muitas das vezes a gente só vive o hoje, esquece do amanhã, esquece do futuro, esquece da eternidade. Então, que seja um momento de a gente refletir mais sobre a nossa vida. Então, desde já, né, quero mandar um alô aqui que tem os ouvintes, né, lá na comunidade do Tapixaua, lá pro Ademir, pro Cauã, pra Mara, pro Azaf, que foi lá agora visitar o seu primo, a Luciellen, os pais do Ademir, a mãe do Ademir, a Adriana, a irmã do Ademir. Então, um alô para vocês aí, um abraço bem forte, que Deus abençoe esse tempo aí com eles aí. Também quero mandar um alô lá pro meu tio Preto, que tá ouvindo, né, a rádio lá no Cachoeiri, né, com a tia Giane, né, com a sua netinha, com seus filhos que estão ouvindo o programa Jesus Transforma. Bênção de Deus ter vocês como ouvinte do programa Jesus Transforma. Irmã, você não tem algum alô?
1: Nós vamos com o primeiro louvor, né? Depois nós temos mais alô aí para mandar. Então nós vamos já com o primeiro louvor dessa tarde, né? Com o título aí do cântico, Teu Nome é Santo, com o grupo Vineyard.

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2: Amém. Teu nome é santo. 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
2: 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Para você que é ouvinte do programa Jesus Transforma, quer participar conosco, mande sua mensagem aí pelo 991-484418, 991-484418. Que é o WhatsApp do programa Jesus Transforma.
3: Falando... a gente está conectado, né? A gente só é possível, né, chegar em alguns lugares se for através da internet, né? Que até o acesso ao rádio hoje tá difícil, né? Até mesmo por questão de costume, né, de hoje em dia, da juventude, a maioria da juventude não tem um rádio específico, mas tem um celular, né, onde, tendo a internet, consegue se conectar. Então, é um meio também dos ouvintes ouvirem o programa Jesus Transforma. A minha esposa e meu filho foram para o interior, lá no Tapixaua, e eles estão ouvindo o programa porque tem a Starlink lá, né, um meio de comunicação agora que pode acessar a internet e está conectado no programa Jesus Transforma. Então, mais uma vez, né, bênção de Deus, a gente está, né, fazendo parte disso, né? E hoje, né, está tendo o acampamento de férias lá no Lago do Carimum, né? Então, o pastor Feijão da igreja Batista de Porto Trombetas, o pastor Kleber estão lá, né, envolvido nesse acampamento de férias, onde os adolescentes aprendem a defender a sua fé, né? Aprendem a defender, né, a fé. Sabemos que nesse mundo, né, a gente vai receber, né, irmã, vários contra-ataques de todos os lados. Então, a gente tem que preparar os nossos jovens, as crianças, a defender a sua fé naquilo que elas acreditam, para que elas não possam ser corrompidas, né, ou influenciadas a fazer aquilo que é totalmente ao contrário daquilo que a palavra de Deus
2: diz. E o que é importante frisar, irmão Cristian, que não é assim desmerecendo, né? Mas esse acampamento que é realizado, que já é a quarta edição, se eu não me engano, é o único no Brasil, e até que a gente saiba que, não sei se existem, né, de outra, em outros lugares, dessa mesma, como é que eu posso dizer, dessa mesma ênfase, né, da preocupação que nós temos tido quanto igreja aqui na região de Oriximiná, em preparar os nossos jovens, os nossos adolescentes, né, pré-adolescentes, que estão lá, quando estarem na faculdade, quando serem confrontados com o marxismo, né, que nós dizemos, a poder defender a sua fé, a defender, estarem, até tem um versículo no texto que vamos usar hoje que fala justamente sobre isso, a estar pronto a defender quando vierem lhe pedir razão da sua esperança, né? Então, nós entendemos que muitos, até mesmo filhos de pastores mesmo, né, que são criados dentro de um lar cristão lá, com o ensino da palavra e tudo, quando chegam na faculdade, muda totalmente, né? Aí se desviam, se afastam dos caminhos, na verdade não é se desviar, se afastam, né? Dos caminhos do Senhor, e muitos chegam até a apostatar da fé, né? Como a gente diz, a negar a tudo aquilo que foram ensinado, e muitos se tornam até ateus ou adotam outros ensinos que não são bíblicos, né? Então, essa é a nossa preocupação, tem sido a nossa preocupação em preparar os nossos pré-adolescentes, adolescentes, a nossa juventude, para quando chegar esse dia, eles estarem posicionados na palavra de Deus, né? Estar posicionados na palavra de Deus e não apostatar da fé, mas estar prontos para defender a razão da sua esperança, como diz o texto, né? Então, essa tem sido uma preocupação e temas muito, muito importantes, né? Também tem dinâmicas, tem brincadeiras. Então, é algo assim que é para a juventude, né? Não é uma coisa, digamos assim, uma seriedade extrema que não tenha nada para o adolescente e para o jovem. Tem dinâmica, tem brincadeira, né? Tem um momento ali do ensino em si, né? Tem essa criação de vínculo entre os jovens, os adolescentes de Óbidos, com os daqui de Oriximiná, de Santarém, né? Nós temos ali o Daniel, que é importante frisar. O Daniel, desde a primeira edição, ele sempre esteve, né? Só faltou, acho que, o ano retrasado, porque ele sofreu um acidente, fraturou a perna, então ele não pôde vir. Mas todos os anos ele vem, né? E, então, é algo que está fazendo a diferença na vida dele. Eu entendo dessa forma, porque se não fosse assim, a gente entende que tem um investimento, e para quem vem de Santarém é um custo meio alto, né? E é um investimento, assim, que vem fazer uma diferença na vida, né? Como tem feito, creio eu, na vida dele, né? Então, é algo que a primeira edição deu um número de jovens, de adolescentes, e hoje nós temos um número bem maior, né? São, creio que 70, que era 35, 34, agora já tem 70, né? Então, a gente vê que é algo que está dando fruto, né? Que está dando fruto.
3: É muito importante, né, ter esse momento, né? Principalmente, né, esse momento de férias da escola, que muitos viajam, né? Muitos estão dispersos com algumas coisas. E esse momento deles estarem em comunhão entre si, com os irmãos, e também crescendo, né, no conhecimento da palavra de Deus, de poder defender a sua fé, de poder sair de lá daquele lugar, não como eles chegaram, mas com mais conhecimento da fé em Cristo, do que Deus fez por eles. Então, é um momento maravilhoso, né? E tudo isso investe tempo, né? Investe tempo em oração, investe tempo na logística até eles chegarem lá. Então, é uma responsabilidade muito grande, mas isso é porque os líderes, os pastores entenderam, né, a importância de ensiná-los, a importância de fazer com que esses jovens fiquem fortalecidos na fé, né? Então, isso também nos motiva também, não é só nós, mas todo crente deve saber, né, como se portar, deve saber defender sua fé quando for confrontado, porque não é só o jovem quem vai ser confrontado, né? Todos nós vamos ser confrontados. Até então a gente olha para Cristo, né? Quantas vezes Cristo não foi interrogado, queriam pegar ele em algum escorregão, mas a gente sabe que Cristo é Cristo, né? O homem perfeito, né? Então, e através do seu Espírito a gente consegue também defender a nossa fé, né? Porque ele nos dá discernimento, ele nos ajuda na compreensão daquilo que ele fez por nós e que nós não merecíamos, mas pelo seu grande amor, sua graça, misericórdia com que ele nos derramou, né, nos alcançou. Então, por isso que a gente deve estudar a palavra de Deus, deve estar perto de pessoas que sabem para nos ajudar na interpretação da palavra, né? Porque muitas das vezes, eu não consigo ler, não consigo entender. Mas você tem se aproximado, você tem estudado, você tem comunicado a alguém que tem já um entendimento a mais da palavra de Deus para você aprender, né? Então, eu gosto de estar perto de pessoas que sabem da palavra de Deus porque eu quero aprender também. Eu quero a cada dia conhecer mais sobre Deus, conhecer a profundidade do Evangelho, porque a gente sabe que o Evangelho não é limitado, né? É ilimitado. Então, a cada dia é algo novo que a gente aprende. E isso só é possível se a gente tiver relacionamento com outras pessoas, né? Se tiver uma interação, né? Uma troca de ideia, troca de conhecimento. Então, isso é muito importante. Esse momento desde lá, dos jovens, é muito importante.
2: E essa edição agora são três palestrantes, né? Geralmente tem sido somente uma pessoa aí. Agora, nessa edição, agora tem o pastor Brejo, né? também o pastor Kennedy, que são pastores no, dos Estados Unidos, e a missionária Rosiane, né, que é a esposa do pastor, do missionário Altegian também, daqui da Igreja Batista Bronson, os três palestrantes, né, que estarão palestrando. Também temos lá, lembrando aí da Emily, né, o Rodrigo, que são nossos irmãos lá da Igreja Batista Semente de Santarém, estão lá para dar o apoio na questão da mídia, né? A gente já viu essa diferença, já tem o Instagram, né? Já está sendo divulgada aí as imagens.
3: Tá ficando...
2: Então, dando visibilidade, né, também. Isso é muito importante. Então, já fazer menção aí a eles também, né? Então, vamos já com o segundo louvor, né? E aí, quando voltarmos, já voltamos ali com a pregação da palavra. E aí, você que estiver com a sua Bíblia em mãos aí, você pode estar abrindo lá no livro de 1 Pedro, irmão Christian.
3: 1 Pedro, capítulo 3, do verso 13 ao 22. Você que já está com sua Bíblia na mão, você abre 1 Pedro, capítulo 3, do verso 13 ao 22.
2: Outra coisa importante, né? Se você tiver um papel, tiver como anotar, caneta, lápis, né? Você possa anotar aí esses textos, as referências que vão ser citadas. E aí depois você pode estudar, né? Para ver se realmente é isso que os irmãos aqui estão passando, se é realmente isso que o texto está dizendo, né? Então, nós sempre somos instruídos a isso, né? Para que você busque na palavra de Deus a verdade, né? A verdade do Evangelho. E não fique somente com aquilo que você ouve, que talvez não seja, né, a palavra de Deus. Então, isso é muito importante também. Então, vamos aí com o segundo louvor. Quão bondoso amigo é Cristo, com um novo canto.

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1: Muito bem, chegou o momento mais importante do programa, que é a pregação, a exposição da palavra de Deus. Sabemos que nós só somos edificados por causa da palavra de Deus, dos ensinamentos que a Bíblia nos relata. E a Bíblia, ela não um livro qualquer, né? Mas é um livro de ensinamento que todo crente deve seguir e praticar. Então, todas as histórias bíblicas, ela deve ser evidenciada na prática. Então, você que já abriu sua Bíblia em 1 Pedro, capítulo 3, do versículo 13 ao 22, assim diz a palavra do Senhor. Ora, quem é vós de maltratar, se fordes zelosos do que é bom? Mas ainda que venhais a sofrer por causa da justiça, bem-aventurados sois. Não vos amedronteis, portanto, com as suas ameaças, nem fiquem alarmados. Antes, santificai a Cristo como Senhor em vosso coração, estando sempre preparados para responder a todo aquele que vos pedir razão da esperança que há em vós, fazendo-o, todavia, com mansidão e temor, com boa consciência, de modo que naquilo em que falam contra vós outros, fiquem envergonhados os que difamam o vosso bom procedimento em Cristo. Porque se for da vontade de Deus, é melhor que sofrais por praticardes o que é bom do que por quando praticado o mal. Pois também Cristo morreu uma única vez pelos pecados, pelos justos e pelos injustos, para conduzir a vós, Deus, morto-se na carne, mas vivificado no Espírito, no qual também foi e pregou aos espíritos em prisão, os quais noutro tempo foram desobedientes quando a longanimidade de Deus aguardava nos dias de Noé, enquanto se preparava a arca, na qual poucos a saber, 8 pessoas foram salvas através da água, a qual, figurando o batismo, agora também vos salva, não sendo a remoção da imundícia da carne, mas a indignação de uma boa consciência para com Deus por meio da ressurreição de Jesus Cristo, o qual, depois de ir para o céu, está à destra de Deus, ficando-lhe subordinados anjos e potestades e poderes. Amém. Oremos. Senhor Deus, nosso Pai Todo-Poderoso, queremos te agradecer pelo privilégio e oportunidade, Senhor Deus, de estarmos aqui. Pai, abençoa, Senhor Deus, essa palavra, Senhor Deus, no coração de cada ouvinte, abre os nossos olhos, os nossos entendimentos, para que a gente compreenda a Tua palavra, Senhor Deus, e que nós cresçamos juntos no conhecimento da Tua palavra. Fala ao nosso coração, Senhor Deus, neste momento, Pai, em nome de Jesus. Amém. O texto da mensagem, né? A minha Bíblia diz assim: a prática do bem, a longanimidade segundo o exemplo de Cristo. Então, esse texto foi escrito pelo apóstolo Pedro, um dos discípulos de Jesus Cristo, né? A ênfase dele é a prática dos cristãos. O que os cristãos devem fazer em meio à dificuldade quando forem confrontados pelas outras pessoas, pelos gentios, pelas pessoas que não têm Jesus como seu Senhor e Salvador, e quando eles forem confrontados, né, a forma que eles devem responder a esses questionamentos, esses confrontamentos. Então, o texto começa, né, no versículo 13: ora, quem é que vos há de maltratar, se fordes zelosos com o que é bom? Ou seja, e quem pode causar o mal a vocês se vocês forem fervorosos na prática do que é bom, se você praticar o bem? Então, geralmente, quem pratica o bem dificilmente, né, vai ser maltratado, né? Então, isso independente de quem é crente ou quem não é crente. Se você faz o bem, né, dificilmente você vai ser hostilizado, você vai ser maltratado. Mas aí, no verso 14, ele diz assim: mas se houverdes de sofrer por causa da justiça, bem-aventurados sois. E não vos amedronteis, portanto, com as suas ameaças, nem vos deixeis alarmar. Então, se nós tiver de sofrer, que seja por causa da justiça, de fazer as coisas boas, né, por ser justo. Então, se a gente tiver de sofrer, que seja por isso, né, não, não está sofrendo porque pratica alguma coisa, né, errada, mas que nós praticamos o bem, venhamos praticar o bem. Então, quando ele fala, né, Pedro está mencionando também o que Jesus disse lá no Sermão do Monte, no capítulo 5, né, de Mateus, do verso 10, onde ele diz: bem-aventurados que são perseguidos por causa da justiça, porque deles é o reino dos céus. Então, bem-aventurados são as pessoas que praticam a justiça, ou seja, que são justos nos seus negócios, que são justos nos seus relacionamentos, na amizade, né? Então, que se você tiver de sofrer, que você venha sofrer por causa da justiça, por causa de ser uma pessoa justa, e não porque você pratica o mal. Aí o verso 15, ele diz assim: antes santificai a Cristo como Senhor em vosso coração, estando sempre preparados para responder a todo aquele que vos pedir a razão da esperança que há em vós. Aqui, quando ele diz santificai a Cristo como Senhor em vosso coração, é que você confesse Cristo como Senhor e Salvador da sua vida, né? Se você ainda não é um crente, um salvo, que não tem Cristo na sua vida, né? Eu convido hoje a você refletir sobre a sua vida, e que só Cristo é a esperança, né? Só Cristo é a esperança do mundo, não há outra esperança a não ser Cristo. Então, com Cristo em nosso coração, a gente firmada a nossa fé em Cristo, que a gente esteja preparado para responder tudo aquilo que vos pedir a razão. Quando ele vos diz vos pedir a razão, é quando você for confrontado, né, a sua fé. Falamos anteriormente, né, sobre a questão da gente defender a nossa fé. Por exemplo, quando a gente for confrontado por alguma coisa. Por exemplo, o mundo está caindo ao nosso redor, mas a gente continua firme lá, não. Embora em meio à tempestade, mas eu sei que Cristo está no controle das coisas. Aí a pessoa pode dizer: mas como você se mantém firme desse jeito? Como você consegue lidar com essas questões? Porque a gente vê, né, irmã, tantos exemplos de pessoas de Cristo, de pessoas de Deus, que a gente olha para aquela pessoa, parece que não está acontecendo nada com ela. Parece que não está acontecendo nada na vida dela, assim, de algo de ruim. Pode ser uma enfermidade, pode ser um problema familiar, mas ela continua firme, né? Ela continua firme ali. Por quê? Porque ela tem Cristo no seu coração, ela sabe o Deus que ela serve e ela sabe o Deus que tudo pode fazer, né? E se não fizer, continua sendo Deus do mesmo jeito, né? E também tem as questões da perseguição do cristão, né? Muitos cristãos, muitos missionários estão sendo perseguidos mundo afora por causa do evangelho, mas com isso eles defendem a sua fé, defendem aquilo que eles foram chamados, né? E aí no 16, Pedro nos diz que como nós devemos nos portar quando tem essas questões de dificuldade, né? Quando vem esse confrontamento, quando vem a perseguição, quando vem aquela tempestade ruim, né? Então, quando a gente for confrontado, ele diz que a gente deve fazer isso, todavia, com mansidão e temor, com boa consciência, de modo que naquilo que falam contra nós, que fiquem envergonhados os que difamam o vosso procedimento em Cristo, né? Então, a gente, no nosso entendimento, a gente pode, eu posso responder de forma arrogante, né? Eu posso responder na mesma medida com que essa pessoa está me confrontando ou pelo momento que eu estou vivendo. Mas não, e o que ele diz? Que a gente deve fazer isso com mansidão. E a mansidão é o fruto do Espírito Santo, é uma evidência do fruto do Espírito Santo na vida do crente. E o temor, né, que a gente deve carregar sempre no nosso coração, a boa consciência. Então, quando a gente for confrontado, em vez de a gente responder aquela pergunta ou aquele confrontamento de forma agressiva, a gente deve responder, né, para dar um bom procedimento aquilo que Cristo fez por nós. E aí a gente olha, né, Deus poderia ter dizimado o ser humano, né, da face da terra. Por quê? Nós pecamos contra ele, né? Nós fizemos coisas horríveis para Deus, né? Tudo isso através da desobediência, que gerou o pecado na humanidade. Então, até o texto mais para frente vai mencionar lá nos tempos no tempo de Noé, né? Que no tempo de Noé as pessoas se davam em casamento, era festa, era idolatria, era perversidade. Então era tão grande o pecado daquelas pessoas ali, de modo geral. Pessoas que matavam pessoas por nada, prostituição, tudo ocorria naquele tempo. E Deus pensou em dizimar toda aquela pessoa, mas ele olhou, né, para uma pessoa que existia naquele contexto, que era Noé, uma pessoa justa diante de Deus. E mesmo assim, pela misericórdia de Deus, Deus disse para Noé fazer uma arca, né? E Noé construindo aquela arca durante 100 anos para ver se alguma pessoa daquela, né, se arrependia dos seus pecados e talvez se salvaria, mas isso não aconteceu, né? E só 8 pessoas foram salvas naquele contexto.
2: Interessante também, irmão Cristian, eu estava aqui pensando, né? Lendo esse texto em casa e pensando que o que a gente vê agora no nosso contexto atual, na nossa atualidade, né, no meio cristão, essa, como é que eu posso dizer, uma certa discussão, né? Em questão daqueles cristãos que estão pautados, que defendem a palavra de Deus, né? E aí existem aqueles que são liberais demais, né? São liberalistas, como nós entendemos. E hoje em dia há essa divisão no meio cristão, né? Aqueles que são posicionados na palavra de Deus são sendo acusados de legalistas, né? E pelos liberalistas, né? Por aqueles que vivem de uma forma liberal, aquém da palavra de Deus, não tem um posicionamento na palavra de Deus. E eu tenho acompanhado muito isso, principalmente nas redes sociais, né? Nas mídias, nas redes sociais. Então, isso tem sido assim, uma forma também da gente poder compreender também um pouco da palavra de Deus sobre o sofrer por causa de Cristo, né? Imagina que um cristão ser perseguido pelos de fora, né? Por aqueles que não têm o temor a Deus, é diferente do que ser perseguido pelos próprios de dentro, né? Do cristianismo, os próprios cristãos perseguindo uns aos outros por essas questões, né? Por um posicionamento bíblico. E isso tem sido assim, tem chamado muito a minha atenção, né? Nesses últimos tempos agora, do que eu tenho visto, do que eu tenho acompanhado, e tem causado também uma certa tristeza, né? Da gente ver esses debates, esses embates, coisas que não eram para existir, né? No nosso meio cristão. E eu lendo aqui o versículo 13, né? Que na minha versão está assim: quem é que desejaria fazer mal se vocês se dedicarem a fazer o bem? Mas ainda que sofram por fazer o que é certo, vocês serão abençoados. Portanto, não se preocupem e não tenham medo de ameaças. Em vez disso, consagrem a Cristo como Senhor da sua vida. Então, essa parte aqui, né? Consagrem a Cristo como Senhor da sua vida. Então, se eu tenho Cristo como Senhor, essa palavra, né? Ele dá uma propriedade àquele que é dono, àquele que é Senhor. Então, aquele que, no contexto histórico bíblico, essa palavra Senhor era para aquelas pessoas que eram donos de escravos, né? Que eles tinham um poder de propriedade, né? Então, se Cristo, ele é meu dono, ele é Senhor da minha vida, então não tem por que eu andar preocupado com coisas, com opressões, com perseguições, como o texto de Salmos ontem, né? Que a gente estudou também no culto de oração. Então, o importante é isso, ter Cristo como Senhor da minha vida, independente de qualquer coisa, né? Independente de sofrimento, de perseguição, de difamação, de calúnia. E também estar preparado, né? Como o texto disse, a dar razão da minha esperança quando eu for questionado. E em várias partes da Bíblia também, Jesus orienta os seus discípulos a não estarem preocupados quando eles forem questionados, preocupados com o que vão falar, porque o próprio Espírito Santo falará por vocês, né? O que Cristo diz, orienta aos seus discípulos. Então, é a mesma orientação. Então, lembrar que esse sofrer que o texto fala não é sofrer pelos meus erros, sofrer pelas minhas falhas, mas sofrer por causa de Cristo, né? Se for por causa de Cristo, estejam sempre alegres, animados por sofrer por causa de Cristo, né? Que não seja por outra causa. Então, a parte aí do versículo 16, a segunda parte, né? Parte B do meu versículo, diz assim, ó: mantenham sempre a consciência limpa. Isso é algo fundamental para nós hoje, quanto cristão, né? Manter sempre a consciência limpa. Ter certeza de que eu não estou prejudicando ninguém. Ter certeza que as minhas ações não estão prejudicando ninguém, né? Mas sim fazendo a vontade de Deus. O 17, né, que fala: lembre-se de que é melhor sofrer por fazer o bem, se for da vontade de Deus, do que por fazer o mal. Então, aí ele dá o exemplo aí que Cristo sofreu pelos nossos pecados de uma vez por todas. Embora nunca tenha pecado, morreu pelos pecadores a fim de conduzi-los a Deus. Sofreu morte física, mas foi ressuscitado pelo Espírito, por meio do qual pregou os espíritos em prisão, né? Então, só Cristo que pode libertar do poder do pecado. Só Cristo pode salvar, né? João 14,6 diz que ele é o caminho, a verdade e a vida. Então, o único caminho é Jesus. Então, se Cristo, né, sofreu pelos nossos pecados, não foi só pelos meus pecados, né? Não foi só pelo pecado dos crentes, como muitos dizem, mas pelo pecado de todos, né? Como diz João 3,16 também, que Deus amou o mundo, né, de tal maneira que deu seu único filho. Então, Deus entregou seu único filho para que todo aquele que nele crê não pereça, ou seja, não morra, não esteja separado de Deus eternamente, mas que ele tenha vida eterna. Então, Deus não quer que ninguém se perca, ele quer que todos se salvem, assim como todos pecaram, né? Mas isso depende de mim, depende de você. Então, lembrando que não é porque é cristão, é pastor, é missionário, é crente, não sofre, não tem problemas. Muitos até sofrem com crises de ansiedades, muitos têm depressão, como nós acompanhamos aí, grandes pregadores do evangelho que sofrem com depressão, né? Eu não me recordo se é Charles Spurgeon, que é um escritor conhecido, que até hoje, né, que sempre sofreu com depressão, né? Não me recordo agora se ainda é vivo, mas eu creio que não mais, né? Sofreu com depressão e no momento que ele estava em crise, ele se isolava para estar com Deus. Então, lembrando de Paulo também, né, que fala que tinha um espinho na carne, que ele pede para que Deus tire, ele diz: a minha graça te basta. Então, tem coisas que nós passamos nas nossas vidas que é para aprendermos a sermos dependentes do Senhor, a dependermos totalmente do Senhor, né? Então, são coisas que o cristão, que o crente passa, para entendermos isso, que nós precisamos, mesmo em perseguição, mesmo em opressão, a ser testemunhas vivos de Cristo, porque nós temos um Senhor, nós temos um dono, né? E lembrando que todas essas coisas são passageiras, são temporárias, né? Isso passará, mas a palavra de Deus permanecerá eternamente. Então, a vida eterna, a vida com Cristo, ela começa aqui, nessa terra. Não é depois que Jesus voltar, como muitos pensam: eu vou esperar, vou viver a minha vida do jeito que eu quiser, do jeito que der, fazendo as minhas vontades, a vontade da minha carne, como o texto falou aqui, né, anteriormente, na bebedeira, na imoralidade, né, em toda a prática do pecado, que quando Jesus voltar, Jesus é bonzinho. Os irmãos sempre têm ensinado que Jesus morreu pelo meu pecado, que ele perdoa o pecado. Então, quando Jesus voltar, ele vai perdoar o meu pecado, ele vai olhar para mim com bondade, com amor, e vai entender que, coitadinho de mim, eu preciso, né? Jesus vai me perdoar, porque, coitadinho de mim, né? Mas não é assim. Para você que está ouvindo, não é assim. Se você nunca se preocupou com isso, se preocupe. Se preocupe com a sua salvação. Você que já ouviu o evangelho e não recebeu em seu coração, por alguma forma você decidiu virar as costas para Cristo, negar Jesus, esteja preocupado com a tua salvação. Esteja preocupado com a salvação dos teus filhos, da tua família, da tua casa, porque Jesus está às portas, né? Você pode até dizer, ah, mas desde que eu nasci eu escuto dizer que Jesus vai voltar, e Jesus não voltou, mas ele pode voltar a qualquer momento, num piscar de olhos, né? E se nós olharmos o que está acontecendo no mundo, tudo está apontando para isso. É a palavra de Deus que está se revelando, está mostrando que os dias estão passando e num piscar de olhos, né, irmão Christian? Isso. A gente vinha até conversando sobre isso, né? Parece que semana passada era janeiro. Nós já estamos, quase que no final de julho, isso, né? Está passando tão rápido. Todo mundo está percebendo isso, que os dias estão passando rápido. E isso está mostrando que Jesus está prestes a voltar. E ele vai voltar, ele vai vir buscar os seus. Então não espere para que Jesus espere Jesus voltar, que vai ser tarde demais. A tua decisão você tem que tomar é hoje. Eu creio que muitas pessoas, não posso dizer que não tenham sido evangelizadas, que nunca ouviram. Alguém já falou de Jesus para você, em algum momento você ouviu falar de Jesus. Talvez não com entendimento, que é essa nossa preocupação de estarmos aqui todos os sábados, de mostrar que você nasceu separado de Deus, com uma natureza pecaminosa por causa do pecado de Adão e Eva, e você precisa entender isso. Você precisa compreender isso e tomar sua decisão com Cristo, uma decisão verdadeira, uma decisão que permaneça, para que quando Jesus voltar, você possa estar com Ele na eternidade, possa ter certeza da tua salvação. Então essa tem sido a nossa preocupação, para que todos os que ouvem o programa Jesus Transforma possam ter esse entendimento, né? Nós temos orado para que Deus fale ao teu coração, para que todo o ensino que nós temos transmitido aqui, que nós temos falado, a nossa preocupação, possa também ser a tua preocupação. Que você possa também refletir sobre isso. E que você possa chegar a uma conclusão, que não há outro caminho, não há dois caminhos, há somente um caminho. Somente um caminho. Então, essa é a nossa preocupação, né? O que nós temos tentado transmitir e mostrar para os nossos ouvintes, que nós precisamos estar preparados quando Jesus voltar. O exemplo aqui de Noé, né? Deus teve a paciência enquanto Noé construía a arca para depois mandar o dilúvio. E do dilúvio só se salvaram 8 pessoas, né? Imaginem, né, quantas pessoas já viviam ali naquele mundo, naquele contexto do dilúvio, para somente 8 pessoas se salvarem. Enquanto Noé construía a arca, né, o povo achava loucura o que ele estava fazendo. Ficavam contemplando, realizando as suas vontades, fazendo as suas vontades, contemplando Noé construir a arca e ainda criticando, chamando de louco, né? Então esteja atento para o que Deus está fazendo hoje, que você não esteja como esse povo lá, contemplando o que Deus está fazendo e ainda criticando, esperando Jesus voltar. Quando Jesus voltar, vai ser tarde demais, né? Então Deus deu esse tempo para que as pessoas se arrependessem dos seus pecados, que as pessoas fossem achadas justas, mas elas não quiseram assim, né? Não quiseram assim, somente 8 pessoas foram salvas ali no dilúvio. Então pode ser que esse tempo que nós estamos vivendo seja esse tempo que Deus está dando para a humanidade, para que elas ouçam o Evangelho, para que elas entendam o sacrifício de Cristo, para aí sim ser consumado o que a palavra de Deus nos fala, né? Então, que nós possamos estar atentos a tudo isso, né? E estarmos preparados também para quando Jesus voltar, para quando Jesus vier em glória, né? Para buscar o seu povo, que nós possamos estar com ele, como diz no versículo 22, estar no céu, né? Onde Cristo está sentado ao lugar de honra à direita de Deus, e todos os anjos e autoridades e poderes se sujeitam a ele. Então, tudo que Cristo passou neste mundo por causa da humanidade, né? E hoje ele está num lugar de honra, mas ele vai voltar. E para nós estarmos com ele neste lugar, nós precisamos entender tudo que já foi falado aqui hoje, né? E o que nós temos falado aqui repetidas vezes no programa Jesus Transforma.

0: existia, né, no mundo, naquele contexto, pagou o preço por causa do pecado do homem, né? E esse pecado não foi só por causa daquelas pessoas, mas por causa do pecado de Adão e Eva. Quando Deus disse, né, que maldito seria a terra por causa do pecado deles, né? E hoje a gente vê o que recentemente aconteceu na Venezuela, né? Do terremoto, várias tempestades, furacão que acontece pelo mundo afora, né? Então a gente vê tudo isso, a gente deve olhar, né? E não com pra gente ficar espantado com isso que está acontecendo, mas porque sabemos o real motivo, né, a raiz desse problema.
1: E... ou aquela preocupação momentânea, né, que muitos veem, se preocupam ali, mas passou dali, esqueceu, né?
0: É assim, tipo assim, às vezes morre um ente querido da nossa família, né, ou alguém próximo, e a gente, justo o momento que a gente para sobre refletir sobre a vida, né, que a gente cai em si, poxa, nós não somos eternos, né, aqui nessa terra, mas a gente sabe que o espírito do homem, embora convertido ou não, ele é eterno. E aí, como a senhora falou, né, só existe um caminho, que é Cristo, que dá a vida eterna. O outro, se você morrer separado de Deus, você vai ter a condenação eterna no fogo do inferno.
1: Separação de Deus para sempre.
0: Isso. E aí, imagina só, que aqui na Terra a gente vive um colapso, né? E a gente acha muito ruim, o calor, né, é excessivo, a gente acha. Imagina só, você está separado para o resto da eternidade de Deus. Então, por isso que Deus enviou o seu único filho, né, para morrer, para pagar o preço, né? O texto no versículo 18, ele diz que Cristo morreu uma única vez. E não foi pelo pecado só do justo, mas dos injustos também. Ou seja, porque ninguém era bom o suficiente para que Deus não viesse a enviar seu filho para morrer, mas ele morreu por todos. E esses todos precisam crer que ele veio nessa terra, né, e morreu pelo pecado de todos. Para isso você precisa crer, entender e praticar as boas obras, porque o reino de Deus começa aqui quando você crê nele. Então, recentemente a minha esposa sonhou, né, que com o fim do mundo, sempre ela tem esse sonho, né, com o fim do mundo, e aí que no sonho dela não tinha mais tempo para nada, não dava mais tempo para ninguém ser salvo, né? E aí ela compartilhou e disse, não, mas enquanto você ter fôlego de vida, você tem tempo de se arrepender e crer em Cristo Jesus, né? Difícil será aquele grande dia quando ele voltar, que aí não tem mais,
1: essa
0: chance. Então, o tempo de você se arrepender. Ah, mas eu sou bom. Não, mas a palavra de Deus diz que não há justo sequer. Não há um bom justo sequer. Então, nós nos tornamos justos por causa da justiça de Cristo. Porque Cristo fez por nós. Não é porque a gente é bom, mas a gente tenta praticar as boas obras, tenta ser bom porque...
1: se esforça, né?
0: Se esforça, mesmo assim se esforçando, às vezes a gente não consegue. Por causa da natureza caída e pelo mundo que a gente vive. Mas em Cristo Jesus a gente consegue viver aproximado daquilo que Deus, na eternidade, né, nós vamos viver, aquelas pessoas que realmente entenderem o Evangelho. Então, essa palavra, né, que hoje a gente trouxe, que seja um despertamento, né, para cada um de nós, até para os crentes, porque muitos estão perseguindo outros crentes por causa que não seguem uma linha teológica, um raciocínio, né?
1: Uhum.
0: E hoje a gente vê, então, muitas coisas que estão acontecendo, todo mundo é sabedor que está acontecendo a Copa do Mundo, né? Então, muitos crentes puxam para um lado, puxam para outro, é lícito, não é lícito. Então, vira aquela confusão, enquanto seria o quê? A propagação do Evangelho, aquilo que realmente interessa, não o que eu devo ou não devo fazer, mas aquilo que nós fomos instruídos a fazer, que é fazer discípulo e levar a palavra de Deus, né, aos perdidos. Isso que é importante. Então, que hoje você tenha essa consciência, que se você não é um salvo, não entregou sua vida a Cristo, você reflita sobre a vida eterna, né? Porque a nossa vida aqui nesse mundo, ela é passageira, mas o seu espírito é eterno. E aí, a sua decisão vai dizer no qual caminho que você vai, ou se você permanece no caminho que está sem Cristo e está condenado ao inferno. Mas a boa notícia é que Cristo veio ao mundo para te dar essa vida e vir a mudança. E experimentar essa glória de Deus aqui na Terra.
1: Eu só gostaria de frisar, né, bem essa parte que nós ressuscitaremos, né, naquele último dia. Aqueles que já, a palavra diz dormir, né, aqueles que já morreram, nesse corpo, né? Nesse corpo humano, né? Nesse corpo mortal, todos ressuscitarão no último dia, né? Os para a vida eterna estarão com Cristo eternamente, e aqueles que estarão separados de Cristo também eternamente. Então não pense que você, partindo deste mundo sem Cristo, que você vai morrer e acabou. Não acabou. Você também vai ressuscitar.

0: naquele dia você também vai ressuscitar. Mas para uma separação eterna, né? A morte eterna, como nós dizemos, é a separação. A palavra morte significa separação. Então, a morte eterna significa a separação eterna de Deus. Mas você, a sua alma, né, vai estar viva. Você vai estar vivo para sofrer eternamente separado de Deus, se você partir deste mundo sem Cristo. Então, era só isso que eu queria deixar bem frisado, né? Porque muitos acham que a gente morreu, acabou, né? Só aqueles que vão ser salvos, que vão ressuscitar. E os que morreram sem Cristo não ressuscitarão, ressuscitarão também, né?
1: É, e o apóstolo João fala lá no, parece que no capítulo 5, né? Que muitos ressuscitarão, né? Muitos ressuscitarão para a condenação e muitos ressuscitarão, né, para a vida eterna. Então, não é para meter medo, mas é para trazer a nossa consciência sobre a nossa condição, né? Ou você crê ou você não crê, né? Mas é isso que nós vamos continuar fazendo. Continuar trazendo a palavra de Deus, continuar alertando. Porque a cada dia que Deus nos permite, é tempo de a gente proclamar o Evangelho.
0: Amém. Então nós vamos encerrar o programa de hoje, né? Já estamos passando aí alguns minutinhos. Encerrar o programa de hoje agradecendo, né, a,

0: Então, para você que tem ouvido o Evangelho, tem sido evangelizado, você tem visto o agir de Deus, né? O testemunho na vida daqueles que já estão salvos, que você possa também estar atento a isso, que você não seja achado, né, como um daqueles que rejeita o amor de Jesus, que rejeita Cristo. Então, nós vamos encerrar com este louvor aí. Não rejeite o amor de Jesus, com
1: Antes do
0: calma e
1: louvor, eu
0: silva.
1: gostaria de mandar mais um alô, né, para Dona Marizete, lá no Rio Cachoeiri, que está ligada no programa Jesus Transforma. Para Dona Rosana também, toda a sua família que está ligada no programa. A minha avó, Jandira, que está lá na Terra Preta 1. E todos os ouvintes, né? Um grande abraço, um final de semana abençoado. Que Deus os abençoe nesse dia.
0: Amém. Mandar aí também um alô, né, para a irmã Marília Mota, lá de Óbidos, que todos os sábados também está conectada conosco. Ela já mandou aqui um áudio, só que eu não consegui ouvir ainda, viu, irmã Maria? Irmã Marília. Mas já mandar um alô aí para a senhora também. Então nós vamos encerrar com este louvor, né? Não rejeite o amor de Jesus, com Carmen Silva. E até o próximo sábado, se assim nos permitir o Senhor.
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1: 1:17.
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1: 2h56.
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1: Não tem jeito, meu compadre. Vambora. Ela vacilou comigo e nós estamos aí, né? Tudo certo.

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1: Satisfação, João Bosco!
0: Que é isso?
1: Satisfação,
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1: Satisfação, Gabriel!
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2: Show, Petrolina e Santa Cisa, acordeão em casa. 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
1: 4h54.
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3: Sentimento. Thiago Freitas, 90% apaixonado, 2.0.

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0: felicidade.
1: Sabe o que é isso? Meros é Marvila.
0: Esqueça tudo, bebê.
1: Coisa linda.
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1: 6h56.
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2: 6h58.
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1: Muito boa noite, lindos e lindas! E aí, já tá preparado pra fazer a festa sair agora? Ah, eu tô mais que preparada! Josi Melegari por aqui, é? Cheguei, meu amor! Já tô por aqui, ó, com toda a minha alegria, com toda essa energia, na Açaí FM, a Rádio Paidégua de ouvir! Hoje é dia de muita música e animação, até às 10 da noite! Aí, tá preparado? Ai, ai, ai, ai, ai, hein? Nós temos uma seleção maravilhosa de músicas pra você que gosta de sertanejo, eletrônico, pop sertanejo e muito forró. Aqui você vai encontrar, viu?
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1: Aonde você está nos ouvindo agora? É no carro? É no trabalho? Você está em casa? Aonde você está, meu bem? Ô, coisa linda, você não esquece de mandar sua mensagem pra cá pelo WhatsApp no 93 992 33 2001 e de seguir a gente também nas redes sociais. Afinal de contas, a gente também quer te conhecer, tá? Continue nos seguindo no Instagram, no Facebook, Rádio Açaí FM. Não desgrudem, porque as notícias estão imperdíveis hoje. Também você vai ficar por dentro dos últimos eventos esportivos. Agora, se você adora saber da vida dos outros, que coisa boa, né? É, se você curte a fofoquinha que todo mundo adora, você vai ficar sabendo aqui também, tá? O programa de hoje, meu amor, olha, não quero te dizer nada, mas tá sensacional, tá? Vamos começar com o super hit agora. Aumenta o som e vem comigo.

Olha, eu espero que vocês estejam se divertindo tanto quanto a gente, porque eu tô rindo demais aqui, tá? Que delícia! Essa foi mais uma pra levantar o astral aqui na Festa Açaí. Que coisa boa! Agora, nós vamos continuar no ritmo com uma música que vocês vão amar, tenho certeza, tá? Aliás, essa aqui, ó, é uma das minhas preferidas, tá? Continua mandando sua mensagem pra cá, interagindo nas redes sociais, que tá muito gostoso, tá? Fique ligado e curta cada momento aqui com a Açaí FM.

0: São Paulo.
1: Faz barulho pro Felipe Rodrigo aí, gente.
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0: E eu gosto.
1: Que sequência incrível de música, meus amores lindos. Olha, meu bem, o programa de hoje tá imperdível. Quem não fica aqui vai perder. Você não quer perder, não, né? Você fique ligado aqui na Açaí FM, a rádio Pai Dégua de Ouvir. Então, continue ligado com a sua amiga Josi Melegari, porque nós vamos fazer uma pequena pausa aqui pros comerciais. A festa Açaí aqui na Açaí FM volta já com muito mais animação. Fiquem ligados, tem música boa vindo!

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3: E aí, minha delicinha, ótima noite pra você. Estamos de volta aqui na Festa Açaí. Siga a gente no Facebook, no Instagram também, no Twitter, arroba Açaí FM. Vem que eu tô te esperando, tá? E você sabe, meu amor, a sua participação aqui é muito importante pra nós, tá? Eu tô esperando a sua mensagem. Açaí FM, a sua companhia perfeita pra sua noite. Que delícia, hein? Mas a nossa festa não para por aqui, tá? Nós vamos continuar nossa festa com mais música. Bora aumentar o volume.

0: sequência Tão Você. Tão Você, sabe por quê? Porque foi maravilhosa. Manda seu recado pra cá, seu pedido de música e a sua mensagem de carinho. Agora nós vamos dar uma pausa pra nós conferirmos as últimas novidades do Brasil e do mundo. Nossos jornalistas também apostos aí com as últimas atualizações e a gente vai conferir, né? Nós temos notícias importantes do Brasil e do mundo pra você ficar bem informado aqui na nossa programação, tá? Boa noite, pessoal! E aí, o que vocês têm de novidade pra gente hoje, hein?
1: O chanceler do Irã, Abbas Araghchi, rebateu declarações recentes do presidente dos Estados Unidos, Donald Trump. Araghchi foi enfático ao afirmar que um acordo definitivo entre as nações não será negociado caso as ameaças americanas persistam. Este posicionamento eleva a tensão diplomática já existente entre os dois países, com o Irã demonstrando firmeza em sua postura. A declaração de Araghchi sublinha a complexidade das relações internacionais e a contínua busca por estabilidade, ou a falta dela, na região.
0: Muito bem, obrigada pelas notícias e a gente volta com mais música agora. Meu bem, o programa tá demais. Daqui até as 10 da noite não tem pra ninguém, tá? Então você se prepara porque o som já tá no jeito aqui e esse som tá demais hoje. Vamos de mais música incrível pra manter a sua energia lá em cima. Você de bem com a vida. 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

0: aumenta o volume e aproveita com a gente. Olha só, hein? Teve mais uma sequência de músicas incríveis. Eu espero que você tenha gostado, porque eu curti demais, tá? Mas a festa continua aqui na Açaí FM, galera. Você continue sintonizado na Açaí FM, a Rádio Pai Dégua de Ouvir. Já, já estamos de volta com mais hits pra você aqui na programação.
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0: 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Continue sintonizado e curtindo com a gente.
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1: Que delícia, meu bem. E aí, como é que tá o seu sabadão? Tá gostoso? Ai, o meu tá bom demais. Aqui na Açaí FM a festa nunca para. Afinal de contas, essa aqui, ó, é a rádio Paidégua de ouvir. Eu espero que vocês estejam se divertindo tanto quanto eu, porque eu tô amando essa programação. Só música boa. E também não vai faltar aquela fofoquinha que a gente adora. Você gosta? Ai, eu também adoro, né? De quem será que a gente vai falar, hein? Daqui a pouquinho você vai saber. Como é que tá o seu sabadão, meu bem? E é por isso que eu tô te convidando pra você interagir comigo também no Instagram, no Facebook. Tira aquela fotinha e marca a gente contando aonde você está ouvindo a Açaí FM. Exatamente. Você nos marca lá com o arroba Rádio Açaí FM, tá? E nós vamos começar mais uma sequência pra levantar o seu astral.

0: Que coisa linda! Que menina maravilhosa!
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0: Essa seleção musical tá demais, não é mesmo? E agora a gente vai entrar nas fofocas da Açaí. Que delícia, hein? Nós vamos falar dos bastidores, daqueles segredos que todo mundo quer saber, da vida de quem será que vai ser exposta aqui, hein? Fiquem ligados!
1: E já vamos começar com uma que mexeu com o coração de muita gente. As wegs da nossa seleção brasileira, quebrando o silêncio e prestando todo o apoio aos jogadores nas redes sociais, depois daquela eliminação, né? Pois é, a Copa do Mundo de 2026 nos trouxe uma surpresa não muito agradável, com a eliminação do Brasil para a Noruega. Mas mesmo com a tristeza da derrota, o amor e o apoio familiar falaram mais alto. As esposas e namoradas dos nossos craques, as famosas wegs, não ficaram caladas e foram logo para as redes sociais mostrar que estão do lado dos seus companheiros em todos os momentos, principalmente nos mais difíceis. A gente sabe que a pressão em cima dos jogadores é gigante e um resultado como esse abala a todos. Mas é nessas horas que o carinho e a força da família fazem toda a diferença, não é mesmo? Elas usaram seus perfis, postaram mensagens emocionantes, fotos de apoio, mostrando que a união prevalece, independentemente do placar. É lindo de ver essa demonstração de amor e solidariedade. É um verdadeiro show de apoio, mostrando que o amor supera qualquer resultado em campo. Essa história nos mostra que por trás de cada atleta tem uma mulher forte, um pilar que segura a barra.
0: E aí, vocês gostaram das fofocas, hein, pessoal? Muito bem, sempre tem algo interessante nos bastidores da festa Açaí, não é mesmo? Agora a gente vai de mais música. Vamos nessa, aumenta o volume.

0: Essa foi mais uma de sucesso pra agitar a sua noite, delícia! E aí, coisa linda, tá curtindo?
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0: Nós vamos juntos nessa festa porque ela só tá começando! Fique com a gente aqui na Açaí FM na Festa Açaí. Em instantes, mais músicas pra você.
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0: 7h58.
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3: E meus lindos e lindas, a noite só tá começando na Festa Açaí, que bom ter a sua companhia. Solta o som e curta essa batida. A sua participação aqui, meu amor, ela é essencial pra animar ainda mais o nosso programa.
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3: No Facebook, nós somos Rádio Açaí FM, no Instagram também, tá? Então trate de nos seguir e falar com a gente por lá também, tá? A festa continua com uma super música aqui na Açaí FM.

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0: uma música incrível que você curtiu aqui na Festa Açaí pra deixar a sua noite muito mais alegre. E olha, meu amor, a noite só tá começando, tá? E a gente quer você assim, ó, juntinho da gente, participando, interagindo. Participa pelo WhatsApp e redes sociais. Nos siga também no Facebook, no Instagram, como Rádio Açaí. No Twitter você também nos encontra, @AçaíFM. A Festa Açaí volta já já com mais música e alegria. Porque a gente já já volta com muito mais música.
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3: Boa noite, lindos e lindas! Estamos de volta com a festa Açaí. Que delícia, hein? Então você aumenta o volume, porque aqui vai rolar do pop ao internacional, do eletrônico ao sertanejo, do pop àquele forrozinho. Tudo que você mais gosta vai rolar aqui, tá? Porque aqui a gente entende de música, a gente conhece o seu gosto musical e, é claro, você também vai poder pedir a sua preferida, tá? Solta o som e vamos curtir música!

delícia! Eu espero que vocês estejam curtindo essa sequência incrível de música. Aliás, gente, olha, não querendo me gabar, mas aqui só tem música boa. Fala sério. Pode enviar o seu pedido musical também, o seu recado de carinho. Ai, que delícia! Olha, eu adoro quando recebo sua mensagem, sabia? Olha, o que você tá fazendo que ainda não nos seguiu no Facebook, hein? Vai lá no Facebook, no Instagram, no Twitter, @açaifm e participa da nossa festa! Mas vocês não se preocupem, tá? Porque já eu tô de volta com...

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2: Boa noite, meus lindos e lindas. Estamos de volta com a Festa Açaí. Estamos ao vivo trazendo o melhor da música pra você na Rádio Pai Dégua de Ouvir. Tá em casa? Tá no carro? Tá no trabalho? Aonde você está nos curtindo, hein, meu bem? E eu chamo agora os nossos jornalistas pra trazerem as notícias mais importantes do dia. É hora da gente se atualizar.
3: No cenário econômico nacional, a inadimplência das empresas no Brasil mantém um patamar recorde, sinalizando um período de cautela. Os cadastros nacionais de pessoas jurídicas, os CNPJs, acumularam em média quase 7 dívidas em atraso. Este cenário reflete um momento desafiador para o setor corporativo brasileiro, onde muitas companhias enfrentam dificuldades financeiras persistentes e buscam soluções. A manutenção desse patamar recorde acende um alerta significativo sobre a saúde financeira do empresariado e os potenciais impactos em cascata para a economia geral do país.
2: Legal, a gente agradece aí a presença dos nossos jornalistas e pelas suas atualizações, tá? Solta o som e aproveite! Vamos lá, solta o som e aproveite!

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0: E essa foi mais uma música incrível pra animar nossa noite delícia. Interaja comigo e manda sua mensagem. Então se acomode, aproveite bem o show, tá? A gente vai começar essa hora com um hit super da hora, tá? Solta o som e vem conferir.
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0: uma música top pra animar sua noite, bebê. Que delícia, hein? Vibe incrível, só podia ser assim, ó. Com você, mais Açaí FM. Que delícia! A festa Açaí na Açaí FM continua com muita animação. Que vibração positiva é essa? Fique ligado e continue aproveitando aqui com a gente. Participem pelo Instagram, pelo Facebook. É só você procurar a gente lá nas redes como Rádio Açaí FM, tá? Já a gente volta com mais hits e surpresas. Uhum. Continua por aí, tá?
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0: 8h58.
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3: E aí, coisa linda, voltamos com mais de Festa Açaí pra você aqui na Açaí FM. Agora, meu amor, a Açaí FM tá no ar com muita energia, você pode perceber, né? O nosso WhatsApp é o 93992332001. Vai seguindo a gente também lá nas redes sociais pra gente ficar mais pertinho e você ficar por dentro de tudo. É Rádio Açaí FM, tá? A festa continua e você não sai daí, tá? E nós vamos começar mais uma sequência com música que vai fazer todo mundo dançar. Já levanta aí se você tá sentado e se prepara pra dançar.
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